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2: Boa noite, meu amigo Rogério de Sá, tudo bem? Abraço pro Marcelo aí. E se der aí, dá pra tocar o Barreirito, Morto por Dentro. E também quero agradecer lá, eu fui lá buscar o álbum da Copa lá, que eu ganhei, tá? Da Drogaria Total Popular. Valeu, muito obrigado lá, viu, Rogério? Tirou até foto lá.

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3: Essa música que nós vamos tocar agora é um clássico, vai especialmente aos amigos caminhoneiros, carreteiros de todo o Brasil. Como diz Juliano Reis, locutor de rodeios, locutor de rádio também, lá para os lados de Goiás, a turma do Volante Grande. É do

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1: Já que tocamos o clássico A Piquitita há pouco com Dudu e Dalvan, mais um modão, mais um sucesso com eles. Dudu e Dalvan na antena e um modão, um sucesso. Mulher Maravilha.

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2: Nosso programa vai até às 11 da noite. Com a sua participação é sempre uma alegria e uma satisfação ter a sua companhia aqui na Antena. 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Pensa numa moda boa, num clássico, gosto muito desse sucesso.

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1: Pra terminar o nosso programa, mais uma do passado. Meus dias felizes e música bonita. Tudo bom pra você? Bom fim de noite de quarta. A gente vai se falando aqui na antena. Valeu, boa noite, tchau.

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2: Bom dia, Jales, bom dia, região. Sejam bem-vindos. É o programa Quintal da Antena a partir de agora na Rádio Antena 102 FM de Jales para todo o Brasil. Vamos juntar a família sertaneja, iniciarmos juntos mais um dia, mais uma manhã. É uma madrugada que está terminando, um novo dia se aproxima e com as graças de Deus estamos juntos. Sejam bem-vindos ao nosso programa que tem muitas atrações, tem informações do tempo, tem notícias da polícia, tem a sua participação, tem a Kombi do Assis Duarte, tem o nosso cafezinho, enfim, a família sertaneja a partir de agora tem música e informação no programa Quintal da Antena.

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1: Nosso programa até às 7 horas da manhã. Sejam bem-vindos. Obrigado a você, a sua família, ao trabalhador, a senhora, o senhor. Muito obrigado, minha gente, pelo carinho, pela companhia. Programa Quintal da Antena e o melhor da música sertaneja.

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4: O nosso programa Quintal da Antena até às 7 horas da manhã. Das 6 às 7, a música raiz e o modão sertanejo também, né? Que vai até às 7 horas da manhã. Às 6 tem a previsão do tempo, tem as notícias atualizadas do setor policial com o Assis. Enfim, tá tudo aqui na programação 102, nesta manhã que estamos começando juntos.

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1: É a Rádio Antena 102, Jales, São Paulo, nosso programa Quintal da Antena. Você participa com a gente no nosso WhatsApp, 997-359981. Pode gravar agora a sua mensagem, daqui a pouquinho vamos te ouvir, vamos dar vez e voz aos nossos ouvintes mais uma vez, né? A participação pelo nosso WhatsApp, 997-359981.

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2: Mandar um abraço a todo o nosso time forte de patrocinadores que há muito tempo estão conosco neste horário das 5 às 7 da manhã no programa Quintal da Antena. A todos os nossos parceiros comerciais, àqueles que mandam os seus conselhos comerciais nos nossos intervalos, o nosso muito obrigado, uma excelente manhã, mais um dia juntos aqui pela Rádio Antena 102.

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1: Programação 102 até às 7 horas da manhã, Rádio Antena, programa Quintal, a participação dos nossos ouvintes, a nossa Kombi está aqui no pátio, está esperando você para passear com os nossos ouvintes, tomar o cafezinho do quintal, as notícias do setor policial, a previsão do tempo e o mais importante, né? Você aí do outro lado do rádio começando mais um dia junto conosco. Música.

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1: Antena 102, a rádio da sua cidade, programa Quintal da Antena. Bom dia, Jales, bom dia, região. Bom dia a você, trabalhador. Bom dia a você, trabalhadora. Bom dia a toda a criançada, bom dia aos jovens. Bom dia a você que todas as manhãs está com a gente aqui na programação Antena.

Rádio Antena 102, Quintal da Antena, juntos nesta manhã aqui pela programação 102, acelerando a nossa Kombi, passeando com os nossos ouvintes de Jales e região. Sempre um prazer, uma alegria estar com você, estar com a sua família e juntos vamos começando mais um dia.

Rádio Antena 102, programa Quintal até às 7 da manhã. 997-359981, vai mandando a sua mensagem. Você pode mandar por escrito, pode gravar, tá? Você fique muito à vontade, interaja conosco, faça parte da nossa programação, porque com muito carinho, todos os dias de segunda a sexta-feira,

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0: agradecer os patrocinadores do programa Quintal da Antena, que há tempos estão conosco. 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

0: Bom dia, Claudinei, bom dia, bom dia. Hélio Ramos, estão aqui ouvindo o teu programa e tirando leite, né? Deu um sereninho na madrugada, 3 horas da manhã. E tá fresquinho, tá gostoso. O tempo tá meio nublado. Mas não tem muita cara que vai chover de verdade mesmo, não.
1: Não tem, não.
0: Tenha um bom dia, que Deus abençoe o dia de todos aí.
1: É, muito obrigado, viu, Hélio? Seu Dorival tá lá na nossa Nova Canaã.
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3: Bom dia, Claudinei. Bom dia, Cis. Bom dia aos ouvintes da Antena 102. Ô, Claudinei, essa madrugada deu um chuvisqueiro bom aqui, hein? 4 milímetros, teve muito bom.
1: Aí, bonito.
3: 4 milímetros aqui em Nova Canaã. Beleza? E aí, quanto choveu aí, Claudinei?
1: Aqui nem molhou a roupa que ficou no varal, né, Assis? Aqui foi um breve chuvisqueiro, mas a rua ainda tá meio molhada. E aí, na cidade de Santo Antônio do Aracanguá, em Marezinho?
4: Bom dia, Claudinei. Bom dia, Assis. Tudo beleza por aí? Aqui deu uma chuvinha, Claudinei. Aqui choveu 10 milímetros.
1: Oh, 10 milímetros.
4: Um abençoado dia para todos nós.
1: Muito obrigado, Manezinho. Olha só, pessoal, nós já demos uma mapeada, né? Deu para ver que na região ali pro lado de Santo Antônio Aracanguá, Nova Canaã, choveu mais. 10 milímetros lá no Manezinho. E Fátima, bom dia para vocês. Muito obrigado, viu, gente, pelo carinho e pela companhia. Maria Luísa tá ligada na Rádio Antena, já cortou também. Seu Osmar, fala, seu Osmar.
5: Bom dia a todos da Rádio Antena 102, Claudinei, Assis, Delei, Anderson Creito, Boquinha, a todos os ouvintes e a turma sua casa e aos motoristas, que Deus abençoe a todos, fique com Deus.
1: Shalom. Bom dia. Opa, deixa eu mandar um abraço, tem que levar o Marcão, peguem a Kombi, ó, mandaram uma foto da Kombi aqui, Assis, essa Kombi é bonita, hein, alinhada. Olha, o Marcos Picão pediu pro Assis ir lá passar na casa dele, pegar ele, tá? O Marcos Picão, ele não gosta de andar no banco da frente, então já sabe, é pegar o Marcos Picão, trabalha lá na Telmix, né, concreto. E para pegar o Marcos, é isso? Quem tá escrevendo aqui é o Mauro, o Marcos. O Mauro tá falando pro Assis aí pegar você na sua casa aí com a nossa Kombi, tá? Eu não vou nem falar onde é que é pra pôr, é pra não deixar você ir no banco da frente se você não gosta. Combinado? 6:10, Brasil. Olha o Chitãozinho Chororó. Quem é você? Rádio Antena 102. 6:10.

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6: Às 6 horas da manhã, mais 21 minutos, da Rádio Antena 102, 6:21. Chuviscou e segundo o Manezinho, olha Manezinho, olha direito aí Manezinho, que é bastante chuva para julho. 10 milímetros de chuva lá na Nova Canaã Paulista. Para nós aqui em Jales, inclusive, não tem nem previsão de chuva. Tá 18 a mínima, 29 a máxima, tá 16 graus, tá meio friozinho. Para amanhã aqui em Jales, o clima tempo diz que a mínima será 19, a máxima será 29 graus. A possibilidade de chuva amanhã, 0,5 milímetro, né? Um pouco de chuva, 40% a possibilidade. E no sábado também uma mudança de tempo. 18 a mínima, 29 a máxima, 50% a possibilidade de chuva, 1 milímetro segundo o Climatempo. Lá na cidade de Dolcinópolis, chuviscou, segundo Hélio Ramos. Aqui choveu 10 litros de água pelo método do balde, segundo o Donizete. Disse estar chateado porque o Assis criou um método que tirou a paz dele. Ele não consegue ficar na cama até a hora que ele gostaria. Dona Rosângela aplicou, portanto, pessoal, o método do balde no Donizete lá da JC Ambiental. Muito bem, Dona Rosângela. A Irene lá na Figueirinha tá ouvindo a gente, bom dia. O Edmilson lá na Barra Bonita, choveu aí, Valcir? Como é que tá aí, Valcir? E a Sônia Regina tá ouvindo a gente, bom dia, Sônia.
0: Feliz dia a todos os ouvintes da Antena 102.
6: E a você também, muito obrigado. Na Rádio Antena 102, conferimos a previsão do tempo.
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6: É, e olha a hora, Brasil. 6h24 na Rádio Antena. Antes de chamarmos aqui o Assis Duarte e as notícias da polícia, a informação com o Wilson, nosso querido Wilson da Horta. Fala, Wilson.
8: Bom dia, patrão. Aqui é o Wilson da Gigante Hortaliça. Aqui pra mim já choveu 1 milímetro mais ou menos já, tá? E tá chuviscando ainda, hein? Alô, meu garoto, um bom dia a todos, hein?
6: É, ele mandou a mensagem às 5h36, tava chuviscando? Eu acho que aqui não, hein? Tá chuviscando, eu acho que é o aspersor aí da horta que tava chuviscando. 5h26 não tava chuviscando mais, não. Olha só, pra corrigir, 10 milímetros lá no Banezinho, em Santo Antônio da Aracanguá, e na Nova Canaã, 4 milímetros, que já dá aquela refrescada gostosa e também uma molhadinha na terra, né, seu Dorival?
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6: E olha a hora, Brasil! Às 6h24 na Rádio Antena 102 é a hora de informação ao vivo, setor policial em destaque, seu Assis, bom dia.
10: Bom dia Claudinei, bom dia a todos os amigos. Nós estamos chegando com as informações do plantão policial. A base operacional, a Polícia Militar Rodoviária, nós tivemos tranquilidade nas últimas horas nas rodovias, alerta que realmente choviscou, né, pela manhã, alguns lugares mais, outros lugares menos, pista escorregadia, todo cuidado é importante para você ter uma boa viagem, não é? Ontem presenciei um acidente na rua 6, né, com a Avenida Francisco Jales, uma bicicleta elétrica e um veículo acabou se envolvendo no acidente. Pessoal da Polícia Militar, né? Portanto, os companheiros da Polícia Militar estavam no local, registrando esse boletim de ocorrência no momento em que eu cheguei, estive lá com pessoal, o Sargento Múcio, o Ivan, uma equipe, né? Portanto, no local, dando respaldo e registrando aquele boletim de ocorrência, acidente envolvendo aí uma bicicleta elétrica, viu? Nós tivemos enxame de abelha mobiliza bombeiros, interdita rua no centro da cidade de Fernandópolis ontem. A presença de um grande enxame de abelha em uma árvore mobilizou a equipe, portanto, de policiais, bombeiros no centro de Fernandópolis. Insetos instalaram-se numa altura de no número 357 da rua Sergipe. É um lugar de muita movimentação no centro da cidade. Para garantir a segurança, os bombeiros e Secretaria Municipal de Trânsito isolou um trecho afetado, interditou temporariamente, evitando aí que pedestre se aproximasse, portanto, para não acontecer nada de grave, né? Um caminhão baú foi evitado, portanto, de passar para atingir o galho com o manejo das abelhas. Portanto, com risco à luz do dia, a operação ficou agendada para o período noturno. Um apicultor especializado também iria para retirar o local, portanto, todo cuidado foi e houve uma atenção muito grande, chamou a atenção da cidade ontem, esse chame de abelha no centro de Fernandópolis. Nós tivemos também aquela notícia sobre o idoso, né, que foi condenado em Jales por envenenar e matar animais de estimação. Bom, juiz de direito da cidade de Jales, doutor da Luz Miranda, da segunda vara criminal do Fórum de Jales, julgou parcialmente procedente a ação penal que condenou a BR, 73 anos, com a prática de maus tratos contra animais por 6 vezes. Foram, portanto, a continuidade delitiva. A sentença foi disponibilizada no Diário de Justiça Eletrônico no dia 20 de 2026. Segundo a acusação, foi em outubro de 2025, utilizou os seus meios próprio o veículo e arremessava sacola plástica contendo alimento contaminado com raticidas, anticoagulante que em via pública em portões de residência do Jardim América. Ação delituosa resultou no envenenamento e morte de 5 animais domésticos, e além de um provocar lesões em um cão que sobreviveu com atendimento veterinário. A autoria do crime confirmou, portanto, imagem de câmera de segurança, e em sua fundação, o magistrado rechaçou a tese defensivas de sanidade mental, insuficiência probatória, destacando aí os exames oferecidos no teste de plena imputabilidade ao acusado, ao tempo, portanto, dos fatos. Na dosimetria, sopesou, portanto, gravemente a existência de como atenuante de sanidade aplicada na causa e a pena de razões do óbito dos animais asfixiado e o reprimento final. Foi de 4 anos, 1 mês e 25 dias de reclusão. 25 dias multa e proibido, portanto, a guarda de animais. Após abater, portanto, o período de acusação que teve preso, a pena remanescente ficou estipulada no seguinte: 3 anos e 5 meses, 2 dias de reclusão em regime inicialmente fechado. Contudo, em razão da idade avançada, o réu se deu delicado estado de saúde, o juiz concedeu o benefício de societário, determinando aí a suspensão condicional da pena do prazo de 4 anos, expedido aí o alvará de soltura, pelo que ele já tinha ficado preso, condenado também, sentenciado ao pagamento de 20 mil de indenização por danos materiais e morais a cada tutor afetado, além de 50 mil de título de danos moral coletivo destinado ao Centro de Controle de Zoonoses do município de Jales. Nós tivemos também um ex-juiz da região, morreu na carceragem da Polícia Federal em São Paulo, né? Juiz César Afonso Cugnotti, ele faleceu, 61 anos de idade, faleceu na última terça-feira, quando cumpria custódia na carceragem da Polícia Federal na capital paulista. De acordo com as informações prestadas pela família, o ex-magistrado sofreu um infarto, não resistiu e veio a óbito. Portanto, ele foi extraditado da Itália para o Brasil no final do mês passado, para cumprir a pena em 7 anos de prisão em regime semiaberto por apropriação em débito de 590 mil pertencente à Fundação Visconde de Porto Seguro, quantia da qual se apropriou indevidamente e atuava como gerente jurídico da instituição. Trajetória, portanto, do magistrado começou em Olímpia. Foi atuado como juiz também de direito do fórum e respondeu às primeiras ações judiciais da carreira, parte ser transferido para São José do Rio Preto em 1994 a 2001, período em que atuou na 4ª Vara Civil de Rio Preto. O ex-juiz envolveu, portanto, em controvérsias de grande repercussão, como a ordem de implosão dos edifícios. Portugal e Espanha, além de investigação promovida pelo Ministério Público sobre suposto desvio de depósito judiciário, meio processo disciplinar conduzido pela Corregedoria Geral de Justiça, solicitou a exoneração do cargo em 2021, encerrando oficialmente a carreira no Judiciário. Em 2018, ele teve a sua extradição autorizada pelas autoridades italianas, a pedido da Justiça Brasileira, e que confirmou a validade do cumprimento da condenação. A família informou que o sepultamento ocorreu em São Paulo, sem a realização de cerimônia de velório. O magistrado deixou 2 filhos. E nós tivemos em São José do Rio Preto a realização ontem de uma operação por golpes de compra de gado. A Polícia Civil de São José do Rio Preto realizou ontem uma operação do grupo suspeito de aplicar golpes na compra de cabeça de gado, denominado golpe do falso intermediário. Foi realizado 18 mandados de busca e apreensão em Cuiabá, no Mato Grosso. O apoio do setor de combate ao crime organizado, lavagem de dinheiro, o SECOLT, e da Delegacia Especializada de Estelionato de Cuiabá. De acordo com a corporação, as investigações teve início após um pecuarista São José do Rio Preto ser vítima de um golpe e uma perca de R$800 mil. Segundo a apuração, suspeito, investigado os suspeitos, a ligação com uma facção criminosa da região. Durante a operação, denominada mimetismo, a polícia apreendeu aparelhos de celulares, documentos, valores e outros materiais de interesse na investigação. Para identificar novos integrantes da associação criminosa, aprofundar o mapeamento da estrutura. A Polícia Civil destacou que o golpe trata-se de uma modalidade de estelionato eletrônico altamente sofisticado, praticada aí por grupo de organização. As investigações, portanto, seguem para identificar os envolvidos e novas vítimas desse golpe. Então são aí as informações policiais que nós temos para o dia de hoje. Eu volto logo mais no Antena Ligada. Um abraço, até lá.
6: É o que tem para hoje, né, Sócio?
10: Sim.
6: 6h33. Vamos aguardar.
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6: Gente, olha a hora, 6h35, seu Assis, 6h35. Vamos agradecer todo mundo que tá ouvindo a gente. Seu Ademir Mastelari, esperando a chuva, olhando pra cima, tô vendo no mapa, viu, Ademir? Pode armar o expediente pra hoje que não vai ter chuva, não. O dia tá clareando, tava fechado, chuviscou na madrugada. O Jesus Monteiro e Dona Maria, lá na Ponta Linda, diz que tá tempo fechado ainda, mas que foi 1 milímetro. Mal apaga a poeira, né? O Dió tá acerrando um café lá no Luiz Longo, lá no açougue do Luiz Longo. Luiz, bota o homem pra trabalhar aí, Luiz. Um abração pra você, viu, Luiz? Obrigado, Dió, todo mundo nos ouvindo. A Carla Miloc, Cláudio Roberto, Luiz Henrique também tá mandando um salve. Turma do Progesso, o Fernando Garcia, o Marcelo Chamas, bom dia. Ana Vitoraço, bom dia. Nelson Vieira, bom dia. Ah, deixa eu ver quem mais. Alicinha, oi Alicinha, bom dia Alicinha. Também Ezequiel, Elizabeth, Carlos Jeromel, bom dia Carlinhos, Gilmar, Renato.

Fábio, daqui a pouco acelerando pela Osório Donda, né? Alexandre já tá lá no expediente, já faz tempo, nosso personal mamão. Sérgio Jeromini, o Juninho, Cássio Pazini, o Fabiano, o Adilson Martilha, o Cássio Pazini, seu Valdinei, lá na Pontalina, seu Valdinei tá querendo comprar cabra, né? Eu não sei se deu certo o contato dele. Ontem, agradecer aqui o Hélio, lá de Dolcinópolis, mandou o telefone de uma pessoa que tem, né, cabra. É difícil cabra aqui na região, né? Então, se você souber de cabra, quem vende, faz contato com a gente que nós vamos encaminhar para o seu Valdinei. E nós estamos querendo, né, Assis? Nós estamos querendo começar a criar umas galinhas aí, o Assis. Estamos procurando umas galinhas baratas aí. Barata e botadeira, né? Vamos mandar um abraço. Black River partiu, urologista Cléo Garcia. Alô, Kleber! Comadre Aline, bom dia! Boa viagem, Deus acompanhe. Ida, volta e estadia por lá também. Imagem bonita essa, hein, seu Kleber? Vamos trazer uma moda bonita do Milionários é Rico na sequência aqui no Quintal da Antena. Mandar um abraço ao Leandro e à dona Vânia. Leandrinho, esta semana, né, patrocinou Senhão. O filho da dona Aparecida, filho, né? Filho da dona Aparecida veio buscar a grana ontem. Então, vamos esperar aí mais investimentos do programa, né, o Kleber Antônio? Um abraço, viu, Leandro? Bom dia. O Sandro tá ligado na 102. A Marina pediu uma música, oferece pro seu pai uma das sertanejas. O Renato Souza, o Renatinho, mandou um alô. A Cleideli tá mandando um bom dia aos ouvintes todos. A música vai pro Afonso, que tá ligado. A Ludinha Pereira, mandando um salve aos ouvintes todos. Agradecendo. Renocler, que mora em Estrela do Oeste, para sua mãe Fátima, o Adilson e a Durdinha estão nos acompanhando. A música vai também a Renata, turma da Quelec, bom dia. Ana Paula, bom dia. Muito obrigado pelo carinho dos seis. Gente, olha a hora. Às 6 da manhã, 38 minutos. Vamos lá, Kleber, canta junto aí, ó. Milionário e José Rico, essa música chama-se Fim da Estrada.

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7: Rádio Antena, mandar um abraço aqui ao Sandro Mendonça, que tá ligado na 102. A Fátima provou, viu, seu Assis? Você ficou falando, ah, será que choveu mesmo? Mandou uma foto aqui, ó, o barro que fez, meu. Correu água lá na Santo Antônio do Aracanguá. Grande abraço, hein, Fátima? A mensagem que está chegando da Ludmila está oferecendo a todos os ouvintes. Bom dia, bom dia. Ah, quem mais? O Fernando Henrique, o Branco e o povo todo aí da Policar. Aldeir da Cunha Viana, bom dia. Leandrão, você tá ligado na 102? Mandou também uma foto aqui de amanhecendo em Jales, né? A Ludinha tá cumprimentando os ouvintes todos no nosso quintal da antena 6h47 Brasil, a Clélia. Alô, Clélia. Alô, obrigado pela audiência. O Lula, Geraldo, toda a turma na Agromec. Na 102, Maria Aparecida. O Adilson e também a Carminha ligados na 102. E vamos que come! Na 102, no quintal da antena. Às 6 horas da manhã, mais 48 minutos. Alan Yaladim.
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7: Agora sim, de novo, né? Gente, olha a hora, Brasil. Às 6h49, a 2 graus. Alan e Aladim, no Quintal da Antena, o programa da família sertaneja que se junta no entorno do rádio para tomar aquele cafezinho junto com a gente por aqui.

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4: Vamos terminar o programa 6h59, deixando um abraço para todos vocês. E amanhã, pessoal, vamos sextar com rádio, né? A última, é a última, acho, já, né? Acho que já é a última sexta. Não? É a última, né, Delezão? É a última sexta do mês de julho. Tem um radião esperando você.

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6: 7:11.
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0: 7:12, quinta-feira, 23 de julho de 2026. Está no ar o programa Antena Ligada, edição número 6.537.
1: Produção e a apresentação de Vanderlei Garcia Filho
0: e Claudinei Antônio Julião.
1: Reportagens policiais, Assis Duarte.
0: Direção-geral, Dr. Vanderlei Garcia.
1: Às 7:12 da Rádio Antena 102, vamos às manchetes do programa de hoje.
0: Nicolás Maduro comparece ao Tribunal de Nova York e juiz determina início do julgamento em junho de 2027.
1: OMS confirma mais de 1.000 mortes por ebola no Congo e em Uganda.
0: TSE define teto de gastos para campanhas eleitorais e fixa regras para os candidatos.
1: Lula desafia Marco Rubio a montar o comitê eleitoral para Flávio Bolsonaro no Brasil.
0: Governo regulamenta novas regras para o trabalho no comércio durante os feriados.
1: Governo de São Paulo concede isenção de ICMS para compra de armas e equipamentos para as guardas municipais.
0: 7:13, destaques do esporte.
1: Na volta do brasileiro, São Paulo tomou uma invertida ontem em casa e perdeu de virada para o Atlético.
0: São Paulo e Palmeiras retornam goleando. Pedro marcou 2 gols.
1: No caso o Flamengo, né? Repetir a manchete aqui.
0: Afundado
1: em dívidas dentro de campo, o Corinthians tenta aliviar a tensão dos últimos dias hoje na arena.
0: Roberto Carlos e Ronaldo estão comprando o Internacional de Limeira.
1: Os resultados de ontem pelo brasileiro nas séries A e B.
0: 7:14, manchetes locais e regionais.
1: Prefeitura de Jales abriu cadastro para jovens interessados em cursos e capacitações gratuitas.
0: Justiça Federal de Jales está com o edital aberto para instituições interessadas em receber recursos e prestações pecuniárias.
1: Justiça condenou o idoso que envenenava animais em Jales.
0: E às 8:00, demais notícias policiais com o repórter Assis Duarte.
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0: 7:14. O Globo. Pressionado, Flávio Bolsonaro enfrenta desembarque de União e PP, enquanto testa discurso mais radical.
1: Folha de São Paulo, gás do povo provoca guerra dos botijões entre fabricantes nacionais e importadores da China.
0: O Estado de São Paulo. Flávio Bolsonaro recebeu R$500 mil de diretor de empresa do esquema do Banco Master.
1: Correio Brasiliense, morre o cantor gospel Diogo Nascimento, aos 41 anos, em Goiânia.
0: Popular Goiás. Goiânia tem pelo menos 221 pontos de descarte ilegal de lixo.
1: Diário Catarinense, frente fria com chuva acima de 100 milímetros em 24 cidades, castiga Santa Catarina e motiva alerta para novos impactos.
0: Valor Econômico São Paulo, Vale anuncia destituição de conselheiro por vazamento de informações.
1: A crítica, Cleusimar, Ademar e mais 5 réus são condenados em nova sentença.
0: Estado de Minas, Cruzeiro vence Inter com golaço no Beira-Rio e dá salto na tabela do Brasileirão.
1: Jornal do Comércio, tarifa dos Estados Unidos, ameaça açúcar, uva e inhame de Pernambuco, alerta FAEP.
0: 0:00. Mesmo com trégua da chuva, Rio Grande do Sul se mantém alerta para elevações de rios.
1: Agora 7:16.
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0: 7:16. Um juiz federal dos Estados Unidos determinou ontem que o julgamento do ditador deposto da Venezuela, Nicolás Maduro, e de sua esposa, Cília Flores, começará em 1º de junho de 2027.
1: A data foi determinada pelo juiz federal encarregado do caso, Alvin Herlestein, durante audiência no Tribunal Distrital do Sul de Nova York nesta quarta-feira, no qual Maduro, de 63 anos, e Cília estavam presentes. Eles serão julgados por tráfico de drogas e outras acusações.
0: A decisão do juiz sobre a data do julgamento decorreu de um pedido feito pela promotoria e pela defesa de Maduro em uma carta enviada a ele na terça-feira.
1: Na audiência de ontem, o advogado de defesa de Maduro, Barry Polak, voltou a afirmar que pedirá o arquivamento do caso, alegando que ele deveria ter imunidade por ser chefe de um Estado soberano.
0: O juiz marcou uma audiência para 17 de novembro para que a defesa apresente uma argumentação sobre isso. Além disso, a audiência deve se concentrar em outras questões burocráticas sobre o processo criminal.
1: Agora, 7:17. O surto de ebola declarado em maio matou mais de 1.000 pessoas da República Democrática do Congo e em Uganda, segundo informações de ontem da Organização Mundial de Saúde, a OMS.
0: Um total de 2.473 casos do vírus mortal foram confirmados na RDC, incluindo 999 mortes, enquanto a vizinha Uganda registrou 20 casos, incluindo 2 mortes, segundo um relatório da OMS, baseado em dados oficiais de ambos os países.
1: O 17º surto de ebola na República do Congo foi declarado em 15 de maio, após várias mortes em Ituri, e permanece concentrado ainda nesta província que fica no nordeste do país, que é rica em minerais e assolada por grupos armados.
0: Casos de ebola, doença que se espalha por contato próximo e fluidos corporais infectados, também foram detectados em outras 4 províncias da RDC.
1: Os casos identificados em Uganda eram, em sua maioria, de cidadãos congoleses que cruzaram a fronteira. O país afirma que está há 3 semanas sem registrar novos casos.
0: O diretor-geral da OMS, Tedros Adhanom, alertou na semana passada que o surto, no último mês, se espalhou mais rapidamente do que qualquer surto anterior da doença.
1: 7:18 entrou em vigor ontem a cobrança de tarifas de 25% impostas pelo governo americano sobre produtos brasileiros.
0: Em resposta, o governo de Lula e o Partido dos Trabalhadores definiram uma estratégia em 3 frentes que busca converter o cenário em dividendo político para a campanha à reeleição.
1: O plano combina comunicação, articulação política e cautela econômica. No campo da comunicação, o PT lançou esta semana a campanha O Brasil Não Se Entrega.
0: Na arena política, o presidente Lula centraliza o embate no secretário de Estado americano Marco Rubio, atraindo-o para o debate eleitoral. Já na prática econômica, o governo opta por não aplicar retaliações imediatas, evitando dar discurso à oposição.
1: A frente de comunicação do PT inclui a propaganda da campanha em redes sociais e por porta-vozes da legenda. A mobilização conecta o debate diplomático ao cotidiano dos brasileiros ao focar na defesa dos empregos, da indústria e também do comércio.
0: As peças ressaltam a importância de proteger o PIX contra ingerências externas e de manter o controle sobre recursos estratégicos, como as terras raras. Além disso, a narrativa responsabiliza a posição por apoiar as sanções americanas.
1: Na arena política, Lula busca associar mais seu principal adversário na corrida eleitoral, que é Flávio Bolsonaro, do PL, à decisão tomada pelo governo americano.
0: Para isso, o presidente personificou o conflito do secretário de Estado dos Estados Unidos, Marco Rubio, que tem se aliado aos bolsonaristas contra o governo brasileiro. A escolha apoia-se em declarações recentes de Rubio, que acusou Lula de colocar o ego acima das negociações comerciais.
1: A tática de mirar em Rubio permite a Lula poupar o presidente Donald Trump e evitar ruídos diretos na diplomacia formal.
0: Aliás, Marco Rubio é um dos mais cotados a ser indicado pelo presidente Donald Trump nas próximas eleições presidenciais nos Estados Unidos.
1: Entre ele e o vence, né?
0: É o vice, né? Mas o Trump até mais que o vice na indicação, que é mais é Marco Rubio. É fraco lá nos Estados Unidos. 7:20. O Tribunal Superior Eleitoral divulgou as regras e os limites orçamentários que deverão ser respeitados pelos candidatos às eleições estaduais e federais de outubro.
1: A decisão estabelece o teto de despesas para cada cargo em disputa e organiza o repasse do Fundo Especial de Financiamento de Campanha, que vai destinar só 4 bilhões e 900 milhões de reais entre os 30 partidos políticos participantes.
0: Daria para construir muitas escolas,
1: hospitais, etc, né?
0: Presídios, arrumar estradas que estão péssimas por aí, esparramadas pelo Brasil. Não é fácil. Vai vendo, Brasil. Para a disputa pela presidência da República, o teto global de gastos foi fixado em 133 milhões de reais por candidatura, considerando a hipótese de dois turnos. A verba máxima para o primeiro turno é de 88 milhões e 900 mil reais, enquanto os postulantes que avançarem para a etapa final poderão aplicar até 44 milhões e 400 mil reais adicionais.
1: No caso das disputas ao governo estadual de São Paulo, que é o maior colégio eleitoral do país, com 34 milhões de votantes, o limite ficou em 26 milhões e 600 mil reais para a fase inicial e 13,3 milhões para o segundo turno para o governo de São Paulo, se houver uma disputa em segunda votação.
0: O orçamento estipulado engloba despesas com viagens, contratação de equipes, produções audiovisuais, materiais impressos e organização de comícios.
1: O descumprimento do teto vai acarretar penalidades rigorosas, incluindo multas que podem atingir 100% da quantia excedida e processos por abuso de poder econômico. A fiscalização será efetuada por meio das prestações de contas obrigatórias enviadas por partidos e candidatos ao longo do processo eleitoral.
0: O primeiro turno das eleições ocorrerá no dia 4 de outubro. E o segundo turno, aplicável às disputas de governador e presidente, está agendado para 25 de outubro.
1: Agora, 7 horas e 22 minutos. O Ministério do Trabalho e Emprego formalizou uma nova regulamentação para o funcionamento das atividades comerciais durante os feriados em todo o Brasil.
0: O texto assinado pelo ministro Luiz Marinho estabelece que o trabalho nessas datas festivas dependerá da autorização prévia fixada em convenção coletiva de trabalho, celebrada diretamente entre os sindicatos que representam os trabalhadores e a classe empresarial.
1: A medida encerra um ciclo de tratativas negociadas ao longo de quase 3 anos.
0: Com a vigência da nova norma, a decisão individual do proprietário de abrir o estabelecimento passa a não ter mais validade legal para o comércio em geral, sendo obrigatório o respaldo dos acordos coletivos e o cumprimento das diretrizes da consolidação das leis do trabalho e das legislações de cada município.
1: A regra geral exige o alinhamento entre as entidades sindicais, porém uma lista de serviços essenciais e de interesse público manteve permissão permanente para abrir nos feriados sem a obrigação de nenhuma negociação.
0: Entre os segmentos liberados estão padarias, farmácias, postos de combustíveis, hotéis, bares, restaurantes, feiras livres, salões de beleza, agências de viagem e serviços funerários.
1: Agora, 7 horas e 24 minutos. O governo do estado de São Paulo formalizou a isenção do imposto sobre a circulação de mercadorias e serviços, ICMS, na aquisição de armamentos, munições e suprimentos operacionais voltados para as guardas civis municipais, as chamadas GCMs.
0: Publicada no Diário Oficial, a norma atende a todas as 645 cidades paulistas e busca desonerar os cofres municipais do investimento em segurança pública.
1: A medida abrange também a compra de artefatos não letais, como granadas de fumaça, luz e de efeito moral.
0: A concessão do benefício foi previamente articulada pelo governo paulista e aprovada junto ao Conselho Nacional de Política Fazendária, o CONFAS, cabendo agora a definição das regras operacionais por parte da administração estadual e apreciação pela Assembleia Legislativa do Estado de São Paulo, Alesp.
1: O objetivo central da iniciativa é baratear a estrutura de proteção local e facilitar o cumprimento das diretrizes do Estatuto Geral das Guardas Municipais.
0: O reflexo desse tipo de investimento já é visível em cidades do interior, como São José do Rio Preto, que recentemente renovou o arsenal de sua corporação com a aquisição de quase 200 de pistolas Taurus e que agora poderá ampliar esses investimentos em custos reduzidos.
1: 7 horas mais 25 minutos. As guardas municipais estão aumentando a nível Brasil, né, Delei? Jales está em operação há mais ou menos um ano, se eu não me engano, foi 30 de agosto, quando tivemos a formatura na Praça Eufri Jales, recentemente, o uso do armamento por parte da guarda em Jales. E algumas pessoas não sabem, mas na região Três Fronteiras tem guarda municipal e Dulcinópolis também tem a sua guarda. E a primeira guarda municipal na nossa região aqui mais próximo foi Santa Fé do Sul, onde já tem mais de 2 décadas de atividade e muito respeito já consolidado junto à população local. A guarda municipal de Jales iniciou o trabalho usando um armamento na questão do calibre 40, E agora, recentemente, uma emenda parlamentar, um recurso na ordem de R$200 mil, possibilitou a compra de pistolas 9mm, fuzis e também, me parece, espingardas calibre 12. Quer dizer, em termos de armamento, Jales já está a nível, inclusive agora, quando colocado em uso esses fuzis, até mesmo da própria Polícia Militar, que faz a operação permanente em todo o estado e em todo o Brasil.
0: 7h26.
1: E vamos então à previsão do tempo.
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1: Vamos à previsão do tempo, segundo o portal de notícias do Tempo Climatempo. Hoje de manhã, na madrugada, quem acorda mais cedo ou acordou percebeu um chuvisqueiro. E Jales foi bem suave, né? Não chegou a dar 1mm. Deu 1mm lá em Dolcinópolis, deu 10mm, uma chuva muito bacana. Inclusive, mandaram foto do barro que fez lá em Santo Antônio do Aracanguá, em Nova Canaã, onde chega também a área de cobertura da 102. Senhor Dorival nos informava 4mm. O senhor Jesus Monteiro e Dona Maria, bom dia para eles, residem em Ponta Linda, no Córrego da Rapadura, foi 1mm, deu para apagar a poeira. O sol já nasceu, para nós será um dia de estiagem e não há previsão de chuva para hoje. 18 a mínima, 29 a máxima, estamos com 18 agora. A previsão para amanhã, 19 a mínima, 29 a máxima. A previsão é de que possa chover ou chuviscar 0,5mm.
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Rádio Antena 102, 7 horas 28 minutos. A dona Tereza Santana faz aniversário hoje, também a Valquíria Avelianeda, parabéns, felicidades. A Márcia Mioto está trocando de idade, parabéns, muitos anos de vida. O Osmir Pereira, aniversariante hoje, e também a professora, não é aqui da nossa região, mas eu vi a 102, né? Inclusive foi nossa monitora quando na formação de engenharia pela UFSCar. É, trabalhava pela UFSCar, a Rafaela Faciola, que teve bastante contato aqui na região, inclusive tinha o link da 102 e nos acompanhava, né, Rafaela? Era professora da UFSCar. Também os nossos cumprimentos hoje, a Fátima Buzinaro, o aniversariante, Darcy Catroc, né, a família Catroc, que é bem grande ali na região de Ponta Linda. Cumprimentamos a Evandra Agassi, que está trocando de idade nesta data. Felicidades, muitos anos de vida para você, Evandra. E também os nossos parabéns ao ex-diretor da FATEC Jales, o Evanivaldo Castro Silva Júnior. O Júnior da FATEC, como é conhecido, está atualmente prestando serviços ao Centro Paula Souza, em Ilha Solteira. Está em fase de implantação ainda a FATEC naquela cidade. E o Evanivaldo Castro Silva Júnior levou um pouco dessa sua experiência aqui em Jales. Ele e a esposa Andréia, que já foi também diretora da FATEC, os nossos cumprimentos. Obrigada aí pela audiência. E também vamos cumprimentar de olho no tempo o Marcílio Negrelli, nos acompanha nesse momento com a Ruby e também a Maria Eduarda, aproveitando os últimos dias de férias, né? A criançada está se preparando para voltar aí às atividades. 7:30 na Rádio Antena. Fiquem ligados.

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1: O Edilson está dizendo que no córrego do Café foram 3 milímetros de chuva nesta noite madrugada. Já apagou um pouquinho a poeira, né? Obrigado, Edilson. 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
0: São 7 horas da manhã, mais 43 minutos na Rádio Antena. Há pouco informávamos aí na previsão do tempo, né? A chuva, como foi na região, 3 milímetros aqui no Córrego do Café, 1 lá no Dolcinópolis, 1 na Ponta Linda, 4 Nova Canaã, e tem gente que está sorrindo à toa. Inclusive, chega a informação agora que na região lá de Santo Antônio da Aracanguá e municípios próximos, que tem bastante cana, até mesmo a colheita da cana, né, foi suspensa por conta da chuva desta noite. Para julho, hein, seu Manazinho?
10: Bom dia, Claudinei, bom dia, Assis, tudo beleza por aí? Aqui deu uma chuvinha, Claudinei, aqui choveu 10 milímetros. Um abençoado dia para todos nós.
0: Aí então o pessoal lá comemorando, né? Comemorando a chuva que chegou nesta noite aí. E essa, tá se falando bastante do tal do El Niño, né, Adelei? Inclusive a gente passava aqui nas manchetes, o Rio Grande do Sul teme pelos rios, né? Porque choveu bastante, parece que a chuva deu um intervalo e uma mudança de tempo desde ontem à noite na região sul e centro-sul, centro-oeste e sul, mais aqui para o estado de São Paulo, né? Paraná. Vai mudar o tempo de novo, caindo a temperatura, deve diminuir um pouquinho até o fim de semana. Por enquanto, nada muito agressivo. 7 horas e 44 minutos, a Prefeitura de Jales, por meio da Secretaria de Desenvolvimento Econômico, Empreendedorismo e da Casa da Juventude, abriu o cadastramento oficial para moradores de 15 a 29 anos que buscam qualificação profissional e pessoal.
11: A iniciativa é gratuita e voluntária, visando mapear as demandas da juventude local e aproximar os estudantes e trabalhadores do mercado de trabalho por meio de oficinas, palestras e treinamentos.
0: Além de receber alertas antecipados sobre novas vagas, os inscritos têm a oportunidade de opinar sobre as áreas de conhecimento e temas de maior interesse, auxiliando na formação do calendário de atividades da Casa da Juventude.
11: A administração municipal também disponibilizou um grupo de comunicação no aplicativo WhatsApp para agilizar o envio de novidades sobre cursos e oportunidades.
0: Embora o cadastro não assegure a vaga de forma automática dos eventos futuros, ele se consolida como um canal primário para garantir o acesso prioritário às informações.
11: As inscrições podem ser feitas pelo aplicativo POLP APP, P-O-L-P APP, cujo acesso está disponível no portal oficial da Prefeitura de Jales, jales.sp.gov.br. Dúvidas adicionais e informações sobre os atendimentos podem ser consultadas diretamente pelo telefone 17 3085 0858.
0: Agora são 7 horas mais 46 minutos. Essa notícia aqui é bastante interessante, foi divulgada nos últimos dias. Eu acho que as entidades e privadas ou públicas que podem participar têm que ficar atentas, que são oportunidades que... inclusive nós divulgamos quando houve uma distribuição de recurso recente da Justiça Federal aqui de Jales, que abriu o edital para seleção de projetos de instituições públicas ou instituições privadas que tenham finalidade social e sem fins lucrativos, que estejam interessadas em receber recursos financeiros provenientes de prestações pecuniárias fixadas em processos criminais federais.
11: Podem participar instituições com experiência comprovada e atuação nos municípios abrangidos pela subseção judiciária de Jales. Também pode apresentar projetos, órgãos e instituições responsáveis por segurança pública e defesa nacional, observados os requisitos previstos no edital.
0: Lápis e caneta na mão aí, papel para anotar. As inscrições podem ser enviadas para o e-mail. Atenção, jales-noar@trf3.jus.br, em arquivo único em formato PDF, conforme documentação exigida no edital. O prazo é de 30 dias contados
12: a partir da data da publicação desta nota e valem até às 23h59 do último dia.
11: O projeto não poderá ultrapassar R$40 mil e deve ter como objeto a aquisição de bens diversos, como materiais permanentes ou de consumo, diretamente relacionados à missão da instituição para serem utilizados, preferencialmente, na área de subseção judiciária de Jales.
12: As instituições relacionadas firmarão termo de convênio de responsabilidade de aplicação de recursos com o Núcleo de Apoio Regional da 24ª Subseção Judiciária de Jales.
11: A relação completa dos municípios atendidos e todas as regras de participação estão disponíveis no edital.
12: É oportunidade para que as entidades recebam esses recursos que são oriundos das multas, né, Delei, dos processos todos aí que passam pela Justiça Federal aqui de Jales. Passamos em manchete também hoje, de Goiânia, o jornal Popular. Goiânia, que é uma cidade, uma capital imensa, né, tem pelo menos 221 pontos de descarte ilegal de lixo, Delei. O que nos mostra, até porque Goiânia, dizem, eu não conheço Goiânia, mas dizem que é uma cidade muito bonita, uma cidade. Conhece Goiânia, Delei?
11: Não.
12: Não conheço Goiânia. Dizem que é uma cidade muito bonita, bem distribuída. Não é um privilégio de Jales ter aí os descartes irregulares de lixo, né, Delei? Porque vou te falar, hein? O ano passado, no final da temporada, no final do ano, nós tivemos aquela campanha que foi até bem longa, passou pela cidade inteira, recolhendo o lixo. Lembra que foram muitas e muitas e muitas toneladas, né? E inclusive tinha uma reclamação, o próprio secretário Ademir por várias vezes veio aqui, fala pro pessoal colaborar, acabamos de passar na rua, semana seguinte tá de novo o problema lá, o lixo colocado na rua, né? Nós estamos fazendo o recolhimento pro pessoal ter um pouco de paciência, porque senão, vou te falar. 7h44, vamos até a cidade de Votuporanga. Seu Orlando Ribeiro ontem estava servindo à justiça, né, seu Orlando? E hoje nos traz as informações, nos atualiza direto da cidade de Votuporanga. Aqui, Orlando, chuviscou à noite, temperatura agora está marcando 20 graus, manhã de sol, quinta-feira, dia já rolando por aqui. Seu Orlando Ribeiro, bom dia.
13: Bom dia, amigos e amigas do Antena Ligada. Vamos com as informações aqui de Votuporanga, nesta quinta-feira, dia 23 de julho, 19 graus nesse momento. Choveu. Choveu durante a noite, uma chuva miúda, é verdade, mas uma chuva que veio a amainar a poeira e dá uma melhorada na umidade relativa do ar, né? Graças a Deus. Mas a previsão é de que o sol deverá aparecer e a temperatura chegar aí aos 28 graus no decorrer do período. Ontem não pudemos estar presentes, fomos integrantes do Tribunal de Júri aqui, né? E ficamos lá no fórum de Votuporanga. Mas vamos agora com as informações. A Associação Industrial da Região de Votuporanga, a IRVO, em parceria com o Sindicato das Indústrias do Mobiliário, Sindimob, e a Secretaria Municipal de Saúde, juntamente com a Unifev, realizam neste sábado, dia 25 de julho, das 8 ao meio-dia, uma campanha de vacinação aberta a toda a população. A ação será realizada na sede da IRVO, localizada na Avenida Sebastião Vaz de Oliveira, e tem como objetivo ampliar a cobertura vacinal entre trabalhadores da indústria.

0: Mesmo. A iniciativa também contará com brinquedos infláveis, pipoca, algodão doce, interação com personagens e sorteio de brindes, proporcionando um ambiente de lazer para as famílias e incentivando a participação da comunidade. Segundo o gestor da Associação Industrial, Emerson Santiago Pereira, a campanha atende às diretrizes da Lei 15.377 e surgiu a partir da constatação de baixa adesão à vacinação entre trabalhadores das indústrias. A mobilização vacinal tem expectativa de receber pelo menos 500 pessoas ao longo da manhã. Para o gestor, iniciativas como esta desempenham um papel importante diante da redução da cobertura vacinal registrada nos últimos anos e contribuem para a conscientização sobre a prevenção de inúmeras doenças. Ah, sem dúvida alguma, né? Não tem nem o que questionar. Vacinar é importantíssimo e as pessoas precisam se conscientizar disso. Por falar em ação integrada aí de saúde, né? As famílias que estão no conjunto habitacional Tuiceba, que é o que foi criado para acabar com as favelas de Votuporanga, né? Programa de desfavelamento.
1: 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Orlando vai voltar daqui a pouquinho no esporte, até porque ontem o Palmeiras dele conseguiu um expressivo resultado e foi fora de casa. 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Na sequência, o policial.
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10: Aos amigos do Antena Ligada, estamos chegando nesta quinta-feira com as informações do plantão policial. A base operacional, a Polícia Militar Rodoviária, nós tivemos tranquilidade nas últimas horas nas rodovias pertencente à base da cidade de Jales. Nós tivemos na região enxame de abelha mobiliza Corpo de Bombeiros interdita o centro da cidade de Fernandópolis, ruas. A presença de um grande enxame de abelha em uma árvore mobilizou uma equipe de emergência, causou preocupação a moradores, pedestres e comerciantes do centro da cidade de Fernandópolis na tarde de ontem. Os insetos se instalou na altura do número 357 da rua Sergipe. Havia, portanto, de intensa movimentação de pedestres, veículos no centro da cidade de Fernandópolis. Para garantir a segurança da população, os bombeiros, Secretaria Municipal de Trânsito, isolou o trecho, essa área que estava afetada, em interdição temporária, em busca de evitar pedestres aproximarem-se das árvores e impedir que veículos também alto, como caminhão, baú, esbarrasse em galho que agitasse o enxame de abelha que pudesse desencadear em ataques às pessoas. Com o manejo das abelhas, ofereceu maior risco à luz do dia. A operação, portanto, de remoção ficou agendada para a noite, período noturno, com auxílio de apicultor especializado. As autoridades locais reforçam o pedido para moradores respeitar os bloqueios até a finalização do trabalho de resgate. Apesar do susto, ninguém se feriu, isso no dia de ontem. Idoso é condenado em Jales por envenenar e matar animais de estimação no bairro América. O juiz de direito da Luz Miranda, da 2ª Vara Criminal do Fórum de Jales, julgou parcialmente procedente a ação penal de condenou o réu, ABR, 73 anos, pela prática de maus tratos contra animais, por 6 vezes, na forma de continuidade delitiva. A sentença foi disponibilizada no Diário de Justiça Eletrônica no dia 20 de julho de 2026. Segundo a acusação, em outubro de 2025, o réu utilizou o seu próprio veículo para arremessar sacolas plásticas contendo alimentos contaminados com raticidas antigolantes nas vias públicas e portões de residência de bairro do Jardim América. A ação delituosa resultou-se no envenenamento e morte de 5 animais domésticos, além de provocar lesões em um outro cão que sobreviveu após atendimento veterinário. A autoria do crime foi confirmada em imagens de câmera de segurança, laudo periciais e depoimentos de testemunhas. A sua fundamentação magistrada rechaçou a tese defensiva de insanidade mental e insuficiência probatória, destacando que os exames oficiais atestaram a plena imputabilidade do acusado em tempo dos fatos. Na dosimetria, supressou o agravante da resistência com a atoriante de sanidade aplicada na causa de aumento de pena em razão do óbito dos animais afixado e ao reprimir final de 4 anos, 1 mês e 25 dias de reclusão, mais 25 dias de multa e a proibição de guarda de animais. Após a ter, portanto, o período em que o acusado esteve preso preventivamente, a pena remanescente ficou estipulada em 3 anos, 5 meses e 2 dias de reclusão em regime inicialmente fechado. Contudo, em razão da idade avançada do réu e dos seus delicados estados de saúde, o juiz concedeu, portanto, o benefício de sursistário, determinando a suspensão condicional da pena pelo prazo mínimo de 4 anos e expedido o alvará de soltura. A condenado também foi sentenciado o pagamento de 20 mil por indenização a danos materiais e morais a cada tutor afetado, além de 50 mil a título de danos morais coletivo destinado ao centro de zoonose de Jales. Juiz da região morre em carceragem da Polícia Federal em São Paulo. Um juiz, Dr. Júlio César Afonso Cuginotti, faleceu aos 61 anos na última terça-feira, enquanto cumpria custódia na carceragem da Polícia Federal na capital paulista. De acordo com as informações prestadas pela família, o ex-magistrado sofreu um infarto e não resistiu. ele havia sido extraditado da Itália no final do mês passado para cumprir pena de 7 anos de prisão em regime semiaberto por probidade indébita com, de mais de 590 mil pertencentes à Fundação Visconti do Porto Seguro, quantia na qual se apropriou indevidamente quando atuava como gerente jurídico da instituição. A trajetória de Cuninotti na magistratura começou em Olímpia, onde atuou como juiz e diretor do fórum, respondeu às primeiras ações judiciais da carreira antes de ser transferido para São José do Rio Preto. Em 1994 até 2001, período em que atuou como a quarta vara civil de São José do Rio Preto, o ex-juiz se envolveu com travestia de grande repercussão, como ordem de implosão do edifício Portugal e Espanha, além de investigações promovidas pelo Ministério Público sobre suposto desvio de depósitos judiciais. Em meio aos processos disciplinares conduzido pela Corregedoria Geral da Justiça, ele solicitou a exoneração do cargo em 2001, encerrando oficialmente a sua carreira jurídica. Foragindo desde 2018, Cuninotti, ele esteve, portanto, a sua extradição autorizada pelas autoridades italianas, pedido da Justiça Brasileira, que confirmou a validade do cumprimento da condenação. A família informou que o sepultamento ocorreu na cidade de São Paulo, sem a realização de cerimônia de velório. O ex-magistrado deixou 2 filhos. A Polícia Civil de São José do Rio Preto realizou, na manhã de ontem, a operação contra um grupo suspeito de aplicar golpes na compra de cabeças de gado, denominado de golpe do falso intermediário. Foram, portanto, realizados 18 mandados de busca e apreensão em Cuiabá, no Mato Grosso, com apoio do setor de combate ao crime organizado e lavagem de dinheiro, o SECOD, e da Delegacia Especializada de Estelionato de Cuiabá, no Mato Grosso. De acordo com a corporação, as investigações tiveram início após um pecuarista de São José do Rio Preto ser vítima de um golpe de mais de R$800 mil. Segundo apurações, a suspeita é de que os investigados possuem ligação com uma facção criminosa que atua na região. Durante a operação denominada Mimetismo, os policiais apreenderam aparelho celular, documentos, valores e outros materiais de interesse para a investigação, além de identificar novos integrantes da associação criminosa e aprofundar no mapeamento da estrutura do grupo. Polícia Civil destaca que o golpe se trata de uma modalidade de estelionato eletrônico atualmente sofisticado, praticado por grupos organizados. As investigações seguem para identificar todo o envolvimento e também encontrar mais vítimas deste golpe. Foram essas informações do plantão policial para os ouvintes do Antena Ligada.
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25: É, Brasil, olha a hora, são 8 horas 28 minutos. Perdi e ganhar uma aposta antes do Fabinho, hein? Queria apostar no Coritiba. Teria dançado. 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São 8 horas mais 28 minutos na Rádio Antena CEP2 da Leisão. Vamos começar o bate-bola, vamos voltar à dura realidade. Sabe aquele fim de férias? É a sensação de fim de férias, né, Deleção? Chegou de viagem, depois de ficar... Sabe aquelas viagens que você faz à praia, fica 10 dias lá na praia, né? Sol, areia, uma verdinha aqui, outra acolá, uma aguinha mineral, uma aguinha de coco.
1: Aí você volta pro campo.
25: Aí você volta pro campo, enfrentar o Antena Ligada aqui. É. Não pode, não tem a liberdade de estacionar ali pela rua, na Rua 12, que já é fiscalizado. Não estamos falando da área verde não, viu, pessoal? Quem fiscaliza ali é o filho do Cidinho, né?
1: Não,
25: que é o
1: fiscal, pelo, né, amor de Deus.
25: Ah, é demais, rapaz. Ele tem que arrumar algum serviço. Cidinho, dá serviço pro homem aí. O Deleuzão, ontem a bola rolou, sequência do Campeonato Brasileiro, a rodada 19, né? A última do primeiro turno pela Série B, o Brasileirinho.
1: E a Ponte Preta continua a saga, né?
25: Sim.
1: Operário 3, Ponte Preta 2.
25: E o Ceará também, hein?
1: O Ceará perdeu em casa pro CRB 1-0, o Goiás empatou com o Sport 1-1. Ontem também o Náutico venceu Londrina por 2-1. Agora hoje nós teremos Atlético e São Bernardo, em Cuiabá, Cuiabá e Atlético Goianiense, e fechando a rodada, Botafogo e Juventude.
25: É, o Botafogo tem a chance de escapar, acho difícil porque é o Juventude, mas ó, não entrou na zona do rebaixamento e nem vai entrar. Avaí tá lá embaixo com 20, Ceará 19, Ponte 8, E o América de Minas também com 8. Aqui para Ponte, poucas esperanças, ainda, Lei, porque tem 11 pontos de diferença do Ceará, que é o terceiro aqui nessa
1: rumo lista. Série C.
25: É, rumo à Série C. O campeonato como é que tá?
1: Em primeiro lugar, o Criciúma com 39, em segundo, Operário com 35, terceiro, Vila Nova com 34, em quarto lugar, o Juventude com 32, em quinto, Fortaleza com 31, e em sexto lugar, ali, o Novo Horizontino com 30.
25: É, a rodada...
1: Perdeu em casa por Criciúma, né?
25: É, aí foi mal.
1: Se manteve nos 30 pontos.
25: E a rodada não foi boa, né, Dele? Ainda que o Fortaleza perdeu, mas a rodada não foi nada
1: interessante. Vila Nova venceu, né?
25: É, o Vila Nova ganhou. O Juventude ganhou o jogo também. Juventude vem. Aliás, o Juventude.
1: Não, o Juventude joga hoje.
25: Vai jogar ainda, né? O Operário ganhou, foi para a segunda colocação. Vila Nova ganhou, Fortaleza perdeu. O Juventude vai jogar hoje ainda. E o Criciúma foi quem plantou aí os 3 pontos na cabeça deles aí. É a Série B, a rodada do Campeonato Brasileiro da Série B desse final de semana. Então, já vai ser a próxima tabela. É, a próxima da virando a tabela, né? Virando para a série, para o segundo turno. Ô, Deleizão, primeira fase, só para a gente passar, está acontecendo também o Campeonato Brasileiro da Série C. O Inayan, lateral Inayan, que é aquele Jara, está jogando no Guarani. O Santa Cruz, o Regis estava lá no Santa Cruz, né, Regis? Deu um intervalo agora nesse ano 2026 da carreira, não está mais defendendo o Santa Cruz lá do Recife. Como é que está hoje a classificação? Os 8 primeiros times colocados, completadas a 14ª rodada, 14 rodadas da Série C.
1: O Inter de Limeira, que poderá ser vendido para o Ronaldo Fenômeno e o Roberto Carlos, né? Em primeiro com 25. É o Inter de Limeira, né?
25: Inter de Limeira. Aliás, ele tá falando, é um turco, um árabe e mais um outro cara aí que isso. Tá comprando, né?
1: O Brusque em segundo com 24, o terceiro Santa Cruz com 24, em quarto Paysandu com 23, em quinto Guarani com 23, em sexto Botafogo da Paraíba com 22, em sétimo Maringá com 22 e em oitavo Ferroviária, 22 pontos.
25: Pois é, e vamos mandar um abraço aí para todo o povo lá de Turmalina, que tá na escuta do nosso programa, né? Todos, você vê como é que é, né, Deleizão? Ano sabático.
1: Ano sabático?
25: É sabático, né? Você tira também um intervalo assim de vez em quando, eles faz aquele período sabático.
1: Não tô tirando, hein?
25: É, né?
1: Esse ano não tirei, hein?
25: É, não tirou, né?
1: Nada.
25: Ah, tá. O Deleizão, pessoal, ontem trouxe um assunto muito interessante ao nosso programa aqui. Falaram que o Ranieri não jogaria.
1: Eu?
25: Não, você disse que.
1: Ranieri?
25: Não, eu só vou relembrar. Tô relembrando ontem, né? Que o Ranieri ralou o joelho no treinamento, no novo gramado da Arena. E o Deley, quando jogava, pessoal, quando mais jovem, meu companheiro São Paulino Deley também, quando mais jovem não, ainda hoje ele rala muito os joelhos, né? E mesmo com o joelho ralhado, ele tava ali firme, pronto pra bola, pro futebol, pro time dele, pra servir, né? E ele ia pro pau, de
1: rapaz,
25: qualquer jeito, né?
1: A gente jogava bola até no asfalto, até na rua, de golzinho de caixão, ralava não só o joelho, canela, arrancava a tampa do dedão, esses caras jogam num gramado... dos mais fabulosos do mundo e rala o joelho, não pode jogar mais.
25: Não, tá aqui a declaração de alguém, viu, livre. Pessoal, que tinha o hábito de ralar os joelhos.
1: Bom, voltamos pro futebol brasileiro, vai. Tudo que acontecia na Copa lá, não tinha cera e quando tinha era perdia mando de... Aqui ontem, numa partida, não sei se foi do próprio São Paulo, ficou 2 minutos quase para bater uma falta. Aquele piseiro, aquela briga, a banda tá errada ali, tá, a barreira andou, não foi aqui, o árbitro fica pra lá pra cá, e 2 minutos, só pra bater uma falta.
25: E por sinal, hein, seu Cê São tá Paulo em deleição, ficou aí 40, 50 dias
1: São
25: se
1: Paulo
25: preparando, contratou, fez um monte de coisa aí, retornou o Campeonato Brasileiro e retorna.
1: Retornou e retornou mal, né? Fez 1-0 num bonito gol de falta do Arthur. Pra mim, o goleiro Santos falhou, mas pouco importa, né? Ele fez 1-0, virou o segundo tempo, e aí o São Paulo, em praticamente 6 ou 7 minutos, tomou 1 e tomou 2 de virada. Depois teve quase 40 minutos para buscar pelo menos um empate, mas depois do primeiro gol, o São Paulo sumiu, sentiu demais, e na hora do segundo gol, então, o São Paulo se perdeu em campo, não achou mais futebol, e não tomou mais porque não era hora, né? Dorival minimizou as críticas, dizendo que isso pode acontecer, mas o São Paulo, e que é perguntado se os problemas externos que o São Paulo está tendo, um transfer ban que surgiu ontem no São Paulo pode estar atrapalhando a questão salarial, atraso de salário pode estar atrapalhando a equipe, é de praxe, ninguém vai falar assim, não, é, está atrapalhando, não está atrapalhando, não é isso, tal, vamos, eu já sei os problemas, vou sanar os problemas, mas o Atlético Paranaense foi lá e mandou 2-1 no meu São Paulo, e em menos de 8 minutos já tinha feito a virada, o São Paulo perdido em campo, perdido. Essa é a verdade. São Paulo, e nada, pode se preparar que o sofrimento vai ser grande.
25: Não, vai não, Deleuzão. Nós estamos só começando aí essa
1: fase. Vai ser grande.
25: É, o São Paulo se
1: não
25: reforçou.
1: Não teve uma armação, não teve meio de campo, não teve uma bola criada, teve nada, só teve esse gol de falta.
25: Ô, Deleu, agora vamos
1: lá. O Arboleda voltou, não virou nada. E
25: calma,
1: assim vai.
25: Calma, Deleu, calma, olha a pressão. Ah, vamos lá, na boa, Deleuzão e torcida do São Paulo. O Dorival passou pelo São Paulo antes de ir para a seleção. Foi do São Paulo, ele foi para a seleção, foi isso, né? Ele estava no Flamengo, no São Paulo seleção, depois da seleção Corinthians. É, na seleção, nós vimos no que deu. No Corinthians ficou um período, até conseguiu o título e tal, mas depois não prosperou. Foi para o São Paulo como o grande salvador. É, parece até teve uma redução salarial, ele tinha interesse em voltar ao time do São Paulo, onde teve uma excelente passagem. O Celso Rezende, pessoal, nosso colega aí, o Celso, não acompanhou o preparador físico, pelo menos num primeiro momento, não sei se agora está integrando, mas não acompanhou o Celso, ele que já há muito tempo vinha trabalhando na parceria, inclusive trabalhou na seleção, no Corinthians.
1: Não entendi ainda isso.
25: Vou ver com ele, vou mandar uma mensagem para ele se está tudo bem, né? Porque às vezes pode ter tido algum problema de saúde, alguma coisa assim, né? Porque o Celso, ele foi preparador físico aqui em Jales, quando o time do Jalesense subiu. Isso foi em 89, se não me engano, 90, né? Ele trabalhou aqui por 2 temporadas, gente finíssima, e não perdeu o contato com os amigos que fez em Jales até hoje. Então, o Dorival ontem, depois do jogo, disse o seguinte: ó, nós temos que resolver esta situação. As soluções estão aqui dentro do elenco. Depois do primeiro tempo que fizemos, voltamos para a segunda etapa e uma bola nos nossos pés em uma jogada de meio campo vai parar praticamente dentro do nosso gol. Essa risadinha aqui é para toda a torcida do São Paulo. Um apagão inexplicável. É problemas dele aí. Então, se for hoje, o Corinthians vai tomar uma goleada de quantos gols do Remo, porque esse problema extra-campo, se transfer bom, o Santos foi lá na Venezuela e ganhou o jogo. Contra um time fraco, mas ganhou o jogo, né? Então, a verdade, mas voltando a falar do Dorival, a verdade é que ele retornou ao São Paulo, já fez alguns jogos e até agora, né, Deleuzão?
1: Nada.
25: Nada, né? Nada.
1: E o São Paulo, do jeito que terminou aí o Campeonato Brasileiro antes da Copa do Mundo, caindo de posições, né? No Campeonato Brasileiro, continua. Não mudou nada. E teve tempo pra treinar, hein? Minha nossa.
25: É, agora ninguém pode reclamar.
1: Não, cansaço, não teve tempo cansaço, treinar, pelo, né, amor de Deus.
25: E o próximo jogo do São Paulo é tranquilo. Vai ser no Maracanã, domingo, às 18h30.
1: Não é que super tranquilo.
25: Mas suave na nave.
1: Mas muito. Foi ontem, o Flamengo foi lá em Chapecó ontem e mandou a linguiça lá no Chapecoense.
25: Calma, Deleuzão. Olha os termos.
1: E o Pedro que... Não levaram pra Copa do Mundo porque tem que levar os outros, né? Neymar, que não jogou, e etc. Fez 2 ontem. Nada mal pro Pedro.
25: Ô, Deleu, agora vamos passar adiante, né? São 8h38 na Rádio Antena 102. Ontem a informação de que para renovar o contrato com o Corinthians, o Memphis estaria pedindo 2 anos de contrato. Hoje já tem uma nota diferente aqui, dizendo revogação, a renovação ou não do contrato de Memphis, o Corinthians deverá ter uma definição nos próximos dias. Até porque o Corinthians está impedido de contratar, e se ele renovar uma continuidade não tem problema. Se ele deixar uma pausa a partir do dia 30, agora que está uma semana, daqui a uma semana é o prazo limite, aí já complica tudo, né?
1: Existe um negocinho também, né? O Memphis também não tá tendo mercado, né?
25: Então, né?
1: Se ele tivesse...
25: Não foi como ele queria.
1: Não,
25: né?
1: se ele estivesse tendo uma proposta até de algum time europeu para ficar por lá, né? Ou de outro time brasileiro, mas não tá tendo proposta nenhuma. Ele tem que se alinhar com o Corinthians aí e ver se fica por aí mesmo.
25: O Memphis...
1: Que coisa tá feia.
25: Agora, Dele, a informação é que ele tá querendo um contrato de 3 anos,
1: aí,
25: um
1: ó,
25: acordo a longo prazo.
1: Aí, ó.
25: Ele topou reduzir um pouco o salário, propôs uma composição que inclui ações comerciais em conjunto com o Corinthians a nível mundial. Me parece que já a patrocinadora, uma das patrocinadoras. Aliás, tem um patrocinador no Corinthians, porque ali o negócio é diferente, né?
1: Bet.
25: É, não, é uma que é um site para divulgação de coisas, para conteúdo adulto.
1: Não, eu sei do VaiDeBet.
25: Ah, VaiDeBet, o que tem? O VaiDeBet foi lá atrás.
1: Então, mas tá nesse BO aí, já resolveram já o VaiDeBet?
25: Não. Olha, o novo contrato teria bônus menos robustos, né? Porque ele tinha...
1: Mas ele quer o mesmo hotel, aquele hotel caro que tem lá em São Paulo.
25: É, isso ele não tá abrindo mão, não. Parece que tem 3 carros blindados na jogada, né?
1: Olha!
25: A equipe pessoal que trabalha junto com ele seria mantida, que é aquela equipe próxima de assistência, isso, talvez, segundo eu estava lendo.
1: Parça.
25: É, não, tem uns caras que trabalham com ele, mas me parece que isso não é muito caro. É, e teria bônus menos robustos, mas manteria bônus, por exemplo, por assistência, gols, títulos, como fez, né? Então está enrolada essa renovação. É. O Corinthians teve...
1: Sinceramente, pergunto para Vossa Excelência que é corintiano.
25: Pois não.
1: Compensa? Um jogador caro desse, com 4 transfer ban, ele só vai renovar se pagar os 43, 50 milhões que seja, que o Corinthians deve para ele. Ele pode até diminuir o salário e tudo mais, mas não vai ser abaixo de 2 quilos. Não vai ser.
25: Ah,
1: de 2 a 3 quilos, aí
25: não.
1: Fácil.
25: É por aí.
1: O Corinthians não tá pagando um transfer ban de 1,15, que é 220 mil euros. Eu não sei onde que vai a ideia desses diretores e presidente de clube. Aí, desculpa, mas devendo uma nota. Vai contratar o Memphis Depay, que também não é mais aquele jogador que já foi, né?
25: Ele ajudou muito quando
1: ajudou,
25: ele veio,
1: mas
25: né?
1: Depois.
25: Caiu.
1: Machucou.
25: E as vésperas agora.
1: Nossa, as vésperas da Copa mesmo, ele deu tanto
25: risco. Tinha risco até de não ir à Copa, né? O próprio técnico da seleção da Holanda. Ele foi muito pouco utilizado. Eu acho que eles esperavam. Nada. Como ele é hoje uma referência em termos de gols lá na Holanda. Se esperava que ele fizesse alguma coisa, estivesse na mesma batida dessa turma que fez 6-7 gols aí, fosse valorizado, mas não foi.
1: Ele não ia fazer isso aí.
25: E não deve estar rolando nada, porque senão ele ia preferir ficar na Europa.
1: Não, não está rolando nada.
25: Bom, o Corinthians recusou uma oferta de empréstimo do Las Palmas para levar o Guinegão. O Corinthians está priorizando vender. Era uma proposta de empréstimo de um período e a opção do Las Palmas comprar o Guinegão. O Guinegão não tem sido aproveitado pelo Fernando Diniz, muito pouco, inclusive um dos poucos, se não, acho que só 2 jogadores que foram lá para Cascavel não jogaram, e o Guinegão era um desses artistas aí. Corinthians hoje então enfrenta o Remo, vai jogar à noite, o CR7 que está no grupo Las Panteras, no grupo Las Panteras, pessoal, está o CR7, o Deleizão e o Cotonete. É um grupo bem reservado deles, mas o Delei larga aberto lá na sala. Eu sempre olho o que eles estão conversando lá, até para saber o que está rolando do grupo, né? Quem transmite esse CR7? Informou aqui, Deleizão.
1: Sport TV e Premier.
25: Sport TV, quem tem, né, o pacote, ele é aberto, não é o tal do Premier, tem que comprar o brasileiro e tal. Dá para ver no Sport TV. O Fernando Diniz hoje deve botar quem, Deleizão, em campo?
1: Hugo Souza no gol, Mateuzinho, Gabriel Paulista e Gustavo Henrique e Matheus Bidu. Alan ou Ranieri, se ele sarou do ralado do joelho.
25: Que o Deleizão não se importava.
1: Pelo amor de Deus, Ranieri, puxa vida. André, Breno Bidon, Zacaria Labiade ou Jess Linger, Caio César e Yuri Alberto.
25: Pois é, estão pendurados o Angeleri, Hugo Souza, Linger, Caio César, Bidu e Yuri Alberto. O Garro, ele tá cumprindo suspensão automática, viu, pessoal? Ele tá treinando normalmente, porque o Garro...
1: Nossa, esse Vitinho aí também tá jogando nada no Corinthians.
25: Esse Vitinho...
1: Pode continuar em transição física.
25: Esse Vitinho, ele é o seguinte, ele tá emprestado, vence agora no final do ano, falam que não fica, não. Vitinho, transição física, o Hugo fez aquela cirurgia, lateral Hugo de joelho também, transição física. O Depay, de férias, negociando renovação de contrato, tem uma informação que ele vai voltar no fim de semana, mas isso aí é mais boato da galera, né? E o Kaique, que fez aquela cirurgia de uma contusão grave, né? De ligamento cruzado do joelho esquerdo, e está fora. Então esse é o time do Corinthians para hoje à noite. Deleizão, dá um palpite aí, o que rola hoje, o Corinthians?
1: Corinthians vence, né?
25: É?
1: 2-0.
25: Em cima do Remo?
1: Sim.
25: Daqui a pouco a gente fala mais um pouquinho de Corinthians e Remo. Seu Valdecir, o corintiano.
3: Bom dia, Claudinei. Bom dia, Deleizão. Que judiação, rapaz. Pena que não tomou mais, viu? Que beleza. Não esquenta não, Delei. O Dorival ficou 9 jogos sem ganhar no Corinthians. Graças a Deus, mandamos o Tucano embora. Ainda bem. Porque se não manda, filho, ia cair também. Você viu onde nós estávamos. Mas não esquenta não, meu filho. É isso aí mesmo. Dorival é bom, bom técnico. Ele vai tirar o São Paulo. Vai tirar e vai pôr na segunda. Falou? Fui.
1: São Paulo é incaível, senhor. Incaível. E outra coisa, hein? Que posição que tá o Corinthians? Ele tá na frente do meu São Paulo?
25: Vamos dar uma conferida.
1: Só para lembrar, senhor.
25: A posição do São Paulo hoje, Deleuze.
1: Nono lugar.
25: O
1: Corinthians está em qual lugar?
25: O Corinthians é 13º, ainda não jogou na rodada.
1: São Paulo tem 30, o Corinthians tem 24. Ah, tá 6 pontos.
25: Se faturar.
1: Desculpa aí, você pode descer. O senhor tá em 13º lugar, viu? Com 24. Nós temos 30. E vou aguardar o jogo de hoje e vou guardar esse áudio aqui para soltar amanhã.
25: Voltamos ao normal. Tá dizendo isso. Aqui o Dr. Gustavo Balbino,
1: Dr. Gustavo Balbino. Nós vamos sofrer muito, viu? Pode pegar as toalhinhas aí e já deixar separada para enxugar as lágrimas.
25: Ah, Deleizão, a perspectiva é muito boa. Tá dizendo
1: demais, nosso São Paulo acabou.
25: Deleizão, calma, não gasta agora.
1: Nada.
25: Não gasta suas energias.
1: São Paulo
25: energias.
1: Que já foi referência em questão de recuperação de jogador, o centro de Cotia. Hoje o São Paulo não forma jogador, não faz nada. E tá devendo um bi.
25: O Fabinho, que torce pro Flamengo, tá dizendo: calma, Deleizão, não gaste energias agora. Pensa que domingo tem 18 horas
1: aliás,
25: lá no Maracanã.
1: Aliás, o time do Fabinho, eu já vou cravar aqui, hein? O time do Fabinho, que é o Flamengo, é o único do Brasileirão que pode ameaçar o título do Palmeiras. E acho difícil quem vai tirar o título do Palmeiras desse brasileiro.
25: Acho difícil. Só se for essa empolgância.
1: Se o Palmeiras tomar aí uma derrota, o Flamengo tem um jogo a menos, mas tá difícil tirar o título do Palmeiras. E o único time é o Flamengo.
25: O Gustavo Davanzi, que é palmeirense, olha a empolgância do... isso pode tirar
1: o
25: título.
1: Cuidado, hein? A França caiu fora da Copa do Mundo pela soberba, que todo mundo tinha medo deles e tudo mais.
25: A dúvida, né? O Palmeiras chegaria na final da Copa se pudesse participar? Olha aí como é que tá o
1: primeiro nível. Nem ia, porque só vai quem quer ganhar o Mundial. E algumas seleções que têm Mundial. Aí o Palmeiras, como não tem costume com isso, não ia.
25: Não tem experiência.
1: Não tem experiência nenhuma.
25: 8h47, Cristiano Cardoso. Pois não, São Paulino?
4: Lelei, esquenta não. Nosso time tá voltando de pré-temporada. Todo pré-temporada é assim mesmo. Todo começo é assim. Até o final do ano nós ajeitamos esse time aí, tá bom? Vamos ficar tranquilo aí que o time vai melhorar.
25: Só esperar.
1: Agora fiquei mais calmo.
25: Agora ele se acalmou.
1: Agora acalmei, vou ver de pré-temporada, tudo. Não, até o final do ano nós vamos ficar melhor, fica tranquilo.
25: Bom dia, Deleizão. Mandei um abraço a Arnaldinho da Reficam, São Paulino.
1: Vou te falar, rapaz, o Arnaldo tem uns parça lá na Reficam que só por Deus.
25: Tirim, que conhece bem a história do futebol de Jales, campo da Fepasa.
1: Rei da EFA, é isso mesmo.
25: Deleizão, com os joelhos ralados, né? Mas ele tava ali.
1: Por que chamava EFA, Claudinei?
25: Deve ser assim, Estação Ferroviária da Alta Araraquarense, não é?
1: Perfeitamente.
25: Eu acho que é. É o campo da FEPASA. O Deleizão era bom ali, viu? Ô Regis, como é que tá aí? Tudo tranquilo? Bem que o Regis podia fazer um churrasco dia desse, chamar nós, né, Deleizão?
1: Ou vir aqui dar uma entrevista pra nós, pra falar os bastidores do futebol. Falar sobre os times.
25: Num dia igual hoje,
1: tá,
25: por exemplo.
1: Feito o convite.
25: Eu não sei o que ele sente quando acontece um imprevisto como ontem do São Paulo, Deleizão, mas se for tristeza, se for alegria como eu, vem comentar esse momento gostoso do futebol aí, o retorno do São Paulo da pré-temporada e o resultado, o imprevisto ocorrido ontem. Eu tinha cravado, hein? Falei, acho que até brinquei com o Dele aqui, eu vou colocar uma manchete aqui, o Atlético do Paraná vai fritar o Sampa em casa, o Deleizão quase me bateu. Só o São Paulo tá vindo de pré-temporada, né? Tá escrevendo aqui.
1: O Internacional não tá, né, João Sony? Internacional ontem perdeu em casa pro Cruzeiro, gente.
25: E o Atlético também não, né?
1: O Atlético Paranaense também não estava em pré-temporada, mandou 2-1 no São Paulo.
25: A Copa, quem foi? O Fernando escreveu o seguinte, a Copa, o que que ele escreveu aí dele? Faz aí.
1: Copa serviu para unir todo mundo. Torcemos pelo Neymar como santista, torcemos pelo Marquinhos como corintianos, torcemos pelo Paquetá como flamenguista e voltamos como palmeirense sem mundial. Não faz isso.
25: Não judia assim.
1: Não faz assim.
25: Não judia assim.
1: A Copa já foi. Vamos deixar o Palmeiras quieto.
25: E vamos
1: o Vitor Monserti já mandou mensagem pra mim aqui que a coisa suave para ele. Ele fica nervoso quando fala isso aí.
25: Vamos faturar, a gente já volta falando resultados de ontem. A grande vitória do Palmeiras fora de casa. Eu perdi, ganhei um fardo de sabor aqui. Que fui, ó, fui insultado para apostar, Deleuzão. E acabei não apostando. E também o resultado do Flamengo foi muito bom ontem.
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Vamos aos resultados. Campeonato Brasileiro, ontem, Delezão, a bola rolou. O Campeonato Brasileiro, a rodada 19 está encerrando o primeiro turno. Palmeiras termina o primeiro turno, né? Portanto, termina aí o primeiro turno como campeão com 44 pontos. E o Flamengo vem 7 pontos atrás, tem um jogo a menos. Na real mesmo, são 4 pontos líquidos, né? Porque o Flamengo pode ganhar esse jogo. Delezão.

0: Isso, né? 4 ou 5 pontos.
1: É, reais, são 4 pontos. Reais, 7 nesse momento. O Flamengo tem um jogo a menos.
0: O Flamengo tem um jogo a menos. Mas o Marquinhos, você viu, o Maurício voltou bem da Copa do Mundo, hein? Fez 2 ontem.
1: Fez bem pra ele.
0: Fez bem pra ele a Copa do Mundo. Não foi muito longe com a seleção dele, mas...
1: Paraguai, tentou.
0: O Ramon Souza também fez mais um, aí já são 3.
1: Ele passou de fase, né, Dereu? O Paraguai passou de fase. Acabou não prosperando, mas... E o Ramon Souza fez um gol, o Paulo Roberto fez o gol da equipe do Coritiba, né? O Coritiba não conseguiu, mesmo jogando em casa, não conseguiu superar aí o time do Palmeiras. O Coritiba está em 8º lugar, com 26 pontos nesse momento, está à frente do São Paulo, de Corinthians, essa turma toda. Outro jogo de ontem, Delezão. Bom, sobre Palmeiras e Coritiba, a gente sabia que ia dar Palmeiras mesmo, né, Delei? E dentro de uma normalidade, o Palmeiras vai faturar aí os seus próximos...
0: O próximo jogo do Palmeiras é com quem?
1: O próximo jogo está marcado para segunda, para domingo à noite.
0: No Nubank Park, hein?
1: Contra...
0: Nubank Park.
1: Mudou o nome, né?
0: Contra
1: o
0: Atlético Mineiro.
1: Nubank Park. Ó, nós terminamos aqui o campeonato falando ainda Allianz Park, não era? Não tinha mudado ainda.
0: Não, agora já muda. Nubank Park.
1: A denominação do estádio do Palmeiras, que não é do Palmeiras, o Palmeiras é inquilino lá, viu? Palmeiras...
0: Isso é fato.
1: Isso é verdade. Não
0: quando
1: dá pra
0: tem show
1: isso.
0: Do Menudo lá, eles têm que jogar lá em. Como é que chama lá?
1: Barueri. Ó, e a partir de sábado também a CBF deve, nos principais estádios, inclusive você falou Barueri, eu lembrei, vai entrar o impedimento automático, né? A CBF já instalou.
0: Semi-automático,
1: desculpa. E o Palmeiras instalou
0: em Barueri
1: por conta, porque eles são inquilinos, eles não mandam no estádio onde jogam, então tem que de vez em quando ir lá jogar. Ô Deleizão, eu quero que você fale esse próximo resultado aqui do estádio do São Paulo.
0: São Paulo lá em Bragança, né? Foi em Bragança.
1: Não, é verdade.
0: Não foi no Morumbi. São Paulo 1, Atlético Paranaense 2, já falamos muito. O Internacional também não foi bem, no Beira-Rio recebeu o Cruzeiro e perdeu por 2-1, né? E aí ruim pro Internacional, que tá na situação.
1: Mas o Inter não tá bem, né?
0: Não,
1: Inter...
0: tá em 14º lugar com 21 pontos.
1: Corre risco, inclusive.
0: Tá correndo risco.
1: De ser atropelado.
0: E o Vasco
1: aí
0: tem 20. E o próprio Mirassol tem 19. Pode ir a 22 na próxima rodada e vai. Chapecoense 0, Flamengo 4, só o Pedro fez 2.
1: Isso estava escrito que ia acontecer, né? E o Rafael Thierry fez um gol contra o Lohan.
0: Lohan fez mais um,
1: fez
0: e o Pedro 2.
1: O Pedro fez 2 gols e assim fechou o placar.
0: Grande e hoje tem Corinthians e Remo. Corinthians vence por 2-0.
1: O Corinthians, segundo o Delezão,
0: às 19h30 no Sport TV e na Premier.
1: No Premier.
0: Não, só não falou o que é o Sport TV. 1, 2, 3, não falou.
1: Sport mas TV. Normalmente Sport TV normalmente é o 1, né, Delezão?
0: É
1: 1,
0: né?
1: Bom, as coisas do futebol, o nosso campeonato brasileiro, o nosso Cartola foi meio enrolado, né? Começou com alguns jogos, rodando, enfim. Vamos pegar filme no Cartola a partir do fim de semana, valendo sabor aqui e com os prêmios aqui da programação Antena. Ô, Delei, tá rolando, falando um pouquinho de Copa do Mundo.
0: É ridículo
1: um negócio
0: isso aí, né?
1: Aqui que não vai colar,
0: nossa,
1: né?
0: Nossa, é ridículo, né? A derrota da Argentina pra Espanha, aliás, a derrota, o vexame, né, da Argentina. A Argentina foi a seleção que foi pra lá no jogo da final de uma Copa do Mundo, não deu um chute a gol. Não viu a cor da bola. É aí que o goleiro da Argentina pegou muito, ou os jogadores também da Espanha, na hora de concluir a gol, acabou chutando no goleiro. Mas pouco importa, campeão mundial é a Espanha com méritos. Agora, uma argentina chamada Gisela Sanches questiona a atuação do árbitro esloveno Slavko Vincic na vitória espanhola por 1-0, conquistada a prorrogação. No texto, ela solicita que a FIFA reveja decisões tomadas na partida, alegando que a arbitragem influenciou. Ah, nem vai dar, isso aí nem vai prosperar, né? Para, vai. Ela quer, que dá o título para a Argentina? Já ajudaram vocês até não querer mais. O Messi ter sido expulso num jogo que ele entrou lá.
1: Na
0: primeira partida, entrou com o pé inteiro na batata da perna do jogador com o adversário dele. E pouco fizeram, porque é o Messi. E porque é a Argentina. Para. Vai. Isso aí é para aparecer na mídia, Claudio Antônio. Entrar com uma ação dessa lá na FIFA. Para. Nem sei, ó, eu não sei, porque o senhor não conhece na pauta pra gente ler.
1: Não, é que eu vi a publicação agora, 61 mil pessoas já assinaram, tá, a petição. O São Paulo só ficou treinando na pausa da Copa.
0: Pode assinar 1 milhão.
1: E voltou jogando daquele jeito de ontem. Tá desanimado aqui o São Paulino Balbino, hein, Delay? Tá desanimado. Calma, Balbino.
0: Mas tem que ficar desanimado mesmo.
1: São assim mesmo, né?
0: Faz anos, hein, Balbino, que a gente tá desanimado com o São Paulo, hein? Faz muito anos, hein?
1: O Gordo Fazan mandou alguma coisa aqui sobre o Corinthians.

0: Zelei.
1: Bom dia, na minha opinião, o acordo com o Memphis tem que ser nos moldes do que ganha o Yuri Alberto, sem benefícios nenhum. Afinal, ele não tem proposta nenhuma, é isso que eu falei. Passando nisso, é muita loucura, concordo.
0: É isso mesmo. Ontem, acho que foi ontem, comentando no programa.
1: O cara quer três carros blindados, o cara quer morar num apartamento, num prédio que tem lá em São Paulo, onde ele já morava, ainda, inclusive com os cachorros de estimação dele. Um dos prédios é um hotel, na verdade, das diárias mais caras que tem lá em São Paulo. Coisa
0: e pago pelo
1: super
0: Corinthians,
1: moderno,
0: né?
1: Parece que ficava algo em torno, se eu não me engano, a gente falou isso o ano passado, ficava algo em torno de 130 mil reais mês de hospedagem, despesa com comida, tudo lá dentro. E carro blindado e tudo que ele fizer, ele tem uma participação. Se der um passe, ele ganha dinheiro. Se fizer gol, ganha dinheiro. Se, rapaz, para com isso. Vamos.
0: O custo,
1: vamos.
0: Tem que analisar,
1: e
0: né,
1: se fosse um time que tivesse bem financeiramente, estivesse pagando os jogadores direito de imagem, tudo bem certinho, aí como é que fica a cabeça dos outros jogadores que estão lá no Corinthians, ganhando muito menos, talvez, que ganharia ou que ganha o Memphis Depay, com todas essas benesses, todas, e não recebe salário e aí gasta uma fortuna para continuar com o Memphis Depay? Eu não sei se isso cai bem no elenco, não, seja qualquer time, não só do Corinthians, como do São Paulo, como do Santos, e assim vai.
0: Se
1: o cara tivesse recebido em dia, falou, quanto está aqui, vocês quiserem,
0: né? Tem que ver hoje qual que é o benefício que ele está trazendo. Ele participou diretamente das conquistas, né? Lembra que ele fez gol contra o Vasco? Ele fez gol na assistência do Yuri Alberto, campeão da Copa do Brasil. Ele participou dos gols no Campeonato Paulista, que o time ganhou contra o Palmeiras. Participou ele. Na verdade, ele e o Yuri Alberto, eles decidiram os jogos que trouxeram títulos para o Corinthians, sem contar um monte de outros jogos. Só que no final da temporada, a pré-copa aí do Memphis foi bem ruim, né? E já tinha essa discussão em torno do contrato dele. E desde que foi divulgado, e a gente sabia que era um jogador caro também, ficou muito estranho. Tudo que se fala dele, não fala nem da bola que ele joga, fala do quanto ele ganha, da despesa que ele dá para o time do Corinthians. Olha, o Barcelona anunciou a contratação de Ademi, do ex-Borussia Dortmund, Hansi Flick. O atacante vai se encontrar com Hansi Flick, que é treinador, e eles estavam juntos na seleção da Alemanha. Ele assinou um contrato de 5 anos.
1: Tudo lá é 5 anos. Agora a situação daquele argentino lá, tá, do Gonzaga, como é que chama aquele que foi expulso na final lá?
0: Martínez Gonzalez?
1: Não, esqueci o nome dele, que foi expulso na... Foi expulso, tomou o cartão amarelo, depois fez aquela falta no zagueiro da Espanha e foi expulso. E depois dessa expulsão, a Espanha fez o gol, né?
0: Ele
1: joga no Chelsea. E ele foi, ele fez. E ele no jogo contra a Inglaterra, acho que ele andou fazendo umas injúrias raciais lá. Aí o Chelsea. E fora que ele estava dando umas entrevistas aí, dizendo que ele queria morar em Madrid, que ele adora Madrid, querendo ir pro Real Madrid. Aí ontem o Real Madrid soltou uma nota oficial que acha que ele é um baita de um jogador, mas que não está nos planos e nunca esteve, nunca teve proposta de nenhuma forma em cima desse jogador, que me fugiu o nome desse argentino. E a situação dele no Chelsea, mais isso, e fora que os torcedores, Enzo Fernandes, fora que os torcedores lá da Inglaterra, lá do time, estão pedindo que o liberem, vendam ele. Ele tem contrato até 2000 e tralala. E foi numa das contratações mais cara que teve na época do Chelsea, coisa em torno de não sei quantas libras, mas 800 milhões de reais. E agora, devido ao jeito, o gênio dele, né? O gênio argentino de ser preconceituosos pra caramba, tá nessa situação nada confortável, né,
0: cara? Nada confortável.
1: Nada confortável.
0: Ô, Deleuzão, ontem, depois, Deleuzão, terça, você veio aqui do lado. Hoje é o retorno, tá perguntando o Robert Cotonete.
1: Não é.
0: Não é?
1: Eu aviso, Robert, eu aviso a Vossa Excelência e ao seu pai o dia que eu vou retornar aí.
0: Ô, Delei, foi publicado...
1: Para vocês fecharem a porta, que eu vou chegar meio metendo o pé em tudo.
0: Isso mesmo. Delei, tem um monte de jogador de nome que tá sem time.
1: Nossa, James Rodrigues também já foi.
0: James Rodrigues, olha.
1: James Rodrigues,
0: 35
1: nossa,
0: anos.
1: Mãe. Não jogou nada na Copa do Mundo.
0: Você comentava assim na época, né, dele, que ele estava aqui desanimado quando ele jogou no São Paulo. Você falava pra gente aqui nos corredores: o James Rodrigues só é bonito.
1: Eu?
0: É, você falou várias vezes.
1: Então, não sei, deve ter dois delay aqui.
0: É, Juan Jesus.
1: Ó, Felipe aqui. Coutinho, cara. Felipe Coutinho, 34 anos. Pô, cairia bem no meu São Paulo, hein?
0: É, mas não é só ele, não. Tem mais gente, ó. Felipe Coutinho, 34 anos, ex-Vasco. Patrick de Paula, volante, 26 anos, ex-Botafogo.
1: Ó, David Alaba, zagueiro, 34 anos, ex-Real Madrid.
0: 34 anos.
1: Não, o Icardi, rapaz. Mauro Icardi, ó. Esse jogador jogou bastante, hein?
0: Jogou na Inter de Milão, né? Ortega, goleiro de 33 anos, era do Manchester. Quem mais? Só tem Rafael Guerreiro, lateral de 32, do Bayern. Tudo sem clube isso aqui, viu? Traoré, estava no Barcelona. Adama Traoré.
1: Isso aí, por isso tinha que trazer, anos. Que só pode trazer, não tem que comprar o passe.
0: Tem que ver se eles querem vir pra cá, né? E aí tem um monte de cara aqui, ó.
1: Fabinho, olha lá. Fabinho,
0: volante de 30 anos, ex de Liverpool. E é jogador aí da
1: seleção. Mohamed Salah, 34. Não tá mais no Liverpool?
0: Ele tá sem clube.
1: Ah, mas ele vai ter clube fácil.
0: Sancho, Jadon Sancho.
1: Esse eu nunca ouvi falar.
0: 26 anos. E não é só cara velho não, hein, Derei? Tem um monte de gente nova aqui. Pô, que tá sem clube, hein? Tá difícil a coisa.
1: 28 anos.
0: E tem jogador, o Patrick de Paula
1: é um dos mais
0: novos, né?
1: Isso aí.
0: Malásia. De Real Malásia, ex-lateral que jogava no Manchester United, 26 anos também. Quer dizer, hoje, do jeito que está o futebol e a Copa mostrou isso, né, Delei? Dá para pensar em 38, 40 anos.
1: Não deve ser essas para tempo também, não, esses jogadores novos, porque pro time tá liberando um jogador de 26 anos assim.
0: Ô, Delei, desses carinhas todos aí que estão rodando aí, hoje, diante da situação financeira do seu São Paulo, se fosse para você pegar um desses jogadores, se você fosse pegar. Você ia pegar um jogador. Você, assim, você prefere mais a juventude ou a experiência na hora que você vai pegar?
1: Se for contratar um jogador dessa lista aí, o único que me vem rapidamente aí que solucionaria o meio de campo de São Paulo é o Salah. Mohamed Salah.
0: Mas ele é mais atacante, né?
1: Não, mas ele joga ali no meio de campo como atacante. Não, então pegou, mas é um craque, né?
0: Então pega o Coutinho, que é brasileiro.
1: Não, Coutinho também. Coutinho.
0: Ah, Salah não, larga
1: Coutinho
0: pra lá.
1: Tem que ele jogar bola, né?
0: Ô, Deleizão, mas quinta-feira o programa tá terminando. Faça as honras, meu amigo.
1: 9h04, ótima quinta a todos. E até amanhã, se Deus quiser.
0: Grande abraço.
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12: 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Rasta pé, 9 horas e 25 minutos. Um abraço pro André, que tá ligado conosco, ouvindo o nosso Bom Começo.

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9: Mandar um alô aqui para a Michelle e também o Osmar, que estão nos ouvindo. Obrigado, Michelle. Obrigado, Osmar. Vamos trazer uma das boas, ó. Estilo do modão sertanejo, tipo do Antena Play com Cléo Garcia, né? Que vai ao ar das 13 às 15 horas, de segunda a sexta-feira. Christian Ralph, esse modão sertanejo, minha estrela, é você.

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3: 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Rádio Antena vem duas, uma internacional e uma nacional daquelas, né? Agradecer o pessoal todo. Maria Dulce tá ligada com a gente também. Bom dia, bom dia. Maria Dulce e Maria Zélia, né? E também o Edilson tá trabalhando, tá sintonizando o nosso programa, tá na uva, tá no expediente. Hoje de manhã, para você que acorda mais tarde, para você que não viu, não ouviu, tá por fora do movimento do tempo, gente, na região, não muito longe daqui, a uns 50, 60 quilômetros, nossos ouvintes em Santo Antônio do Aracanguá, choveu 10 milímetros, né? Deu uma boa chuva, deu 4 milímetros, lá na Nova Canaã, e nesse trecho aí deu 6, 7, 8, até um pouquinho mais de 10, né? E aqui para nós, em Jales, apenas chuviscou. Região de Ponta Linda deu 1 milímetro, Dolcinópolis, Vitória Brasil deu 1 milímetro, foi bom demais da conta. 9:41, Roy Orbison.

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3: Pessoal, faltam 6 minutos para as 10 horas da manhã. O Boquinho está chegando aqui na sequência para apresentar o programa Bom Começo, segunda parte. Né? Nós vamos tocar aí na música Tímida, com Roupa Nova. Hoje o Boquinho faz o horário do Cléo, o Cléo faz o horário do Boquinho. Eles fizeram uma troca, os dois trocaram. Troca para lá, troca para cá. Mas eu vou quebrar o galho dele, vou fazer a notícia.
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3: Ó, isso só porque ele foi bonzinho e emprestou estabilizador, né, Bob? Olha, pessoal, as 10 cidades mais violentas do Brasil seguem no Nordeste, é o que aponta o Anuário de Segurança Pública, foi divulgado agora há pouco pelo Fórum Brasileiro de Segurança Pública. A metade dos 10 municípios está na Bahia, outros 3 no Ceará, 1 em Pernambuco, um outro na Paraíba. A liderança do ranking permanece com Moranguape, no Ceará, município mais violento em 2025. E continua: 100,3 mortes violentas intencionais cometidas a cada 100 mil habitantes, uma alta em comparação às 80 por 100 mil registradas em 2024. Portanto, eram 80, agora são 100,3. 20,3 a diferença, infelizmente, uma taxa negativa. 3 cidades da Bahia estão entre as 5 primeiras. Eunápolis em segundo, taxa 85,1 por 100 mil habitantes. Porto Seguro, olha, Porto Seguro, conhecido, hein? 71,2 por 100 mil habitantes. E Simões Filho em quinto, 68,1 para cada 100 mil habitantes. Jequié, na Bahia, 67,4 é o 6º município. O 7º é Caucaia, do Ceará, 66,6. O 8º, Cabo de Santo Agostinho, Pernambuco, 65,1. Em 9º lugar, Santa Rita, na Paraíba, 60,9. E em 10º, Juazeiro, na Bahia, 55,8. São classificadas como mortes violentas intencionais, homicídios dolosos com intenção de matar, feminicídios, latrocínios, roubos seguido de mortes, lesões corporais seguidas de morte, mortes cometidas por policiais. 9h56, em uma hora você confere mais informações aqui na programação 102. É a hora da notícia. É a notícia da hora, às 9h56, e a gente se fala amanhã cedinho com o rádio no quintal, se Deus quiser.
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2: Legal, 10 horas e 13 minutos, Leonardo, aqui no Bom Começo. Bom dia.
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0: 150, 200 quilômetros por hora, Leonardo, aqui nas ondas da Antena 102. 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
6: 10h22, aí já era, Jorge Matheus. 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

0: de roupa nova, a viagem aqui na Antena 102 FM. 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
0: É o Antena News, a notícia em primeiro lugar. O cantor Roberto Carlos, de 85 anos, vai passar por uma cirurgia de vesícula por videolaparoscopia nos próximos dias. Segundo a assessoria, o procedimento já estava programado. E a videolaparoscopia é uma técnica minimamente invasiva utilizada em diferentes cirurgias. Ela é realizada por meio de pequenas incisões, o que costuma proporcionar recuperação mais rápida do que a cirurgia aberta.
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0: 10h43 é o sucesso aqui na Antena 102. 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
0: Dez e quarenta e nove do

0: Agora 10 horas e 55 minutos, Ivete Sangalo. 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
1: 11:02, é o Antena Retrô, as velhinhas que marcaram época.
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1: Começando com Bon Jovi, Antena Retrô, as velhinhas que marcaram época. Bom dia.

0: Legal, é um bom começo aqui nas ondas da antena. 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

0: aqui no Antena Retrô, as velhinhas que marcaram época. 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
5: 11h38, é o Antena News, a notícia em primeiro lugar. Campeonato Brasileiro Série A. A 20ª rodada, sábado agora, nós teremos na Baixada, lá na Arena da Baixada, o Atlético Paranaense vai enfrentar a equipe do Internacional. O Santos, na Vila Belmiro, vai enfrentar a Chapecoense. Em São Januário, o Vasco vai enfrentar o Mirassol. No Mineirão, o Cruzeiro vai enfrentar o Botafogo. E no domingo, o Cruzeiro vai enfrentar o Botafogo no Mineirão. No domingo também nós teremos aí, o Bahia vai enfrentar o Corinthians no domingo. Teremos no domingo também, a equipe do Bragantino vai enfrentar a equipe do Coritiba. E também no domingo a equipe do Grêmio vai enfrentar o Fluminense. O Flamengo vai enfrentar o São Paulo no Maracanã. E a equipe do Remo vai enfrentar o Vitória lá no Mangueirão no domingo também. E no domingo ainda teremos o Palmeiras e Clube Atlético Mineiro no Bank Park. São as rodadas deste final de semana do Campeonato Brasileiro Série A. Liderando a tabela, o Palmeiras 44 pontos, o Flamengo em segundo com 37, em terceiro o Atlético Paranaense com 33, em quarto o Fluminense com 32 e em quinto o Bragantino com 30 pontos. Em sexto o Bahia com 30 pontos, em sétimo o Cruzeiro com 27 pontos, em oitavo Curitiba com 26 pontos, em nono São Paulo com 25 pontos, em décimo Botafogo com 25 pontos, em décimo primeiro Atlético Mineiro com 25 pontos, em décimo segundo Vitória com 25 pontos, em décimo terceiro Corinthians com 24, em décimo quarto Internacional com 21, 15º o Santos com 21 pontos, em 16º o Grêmio com 21 e na zona de rebaixamento está o Vasco com 20 pontos, em 17º, 18º Mirassol com 19 pontos, em 19º Remo com 18 pontos e em 20º a Chapecoense com 9 pontos. São a classificação da tabela do Campeonato Brasileiro Série A.
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5: Chega 11 horas e 41 minutos, 11:41. Dá um abraço aqui agora. Alô, Dior, tá vindo boquinha, né, Dior? Nosso abraço, hein? Grande Dior. Alô, também um abração aqui também, mandar um abraço aqui pro Emílio. Alô, Emílio, nosso abraço, muito obrigado ao meu amigo Dió Fiscarelli, lá da Fiscarelli Pneus. É Dió, nosso abraço, viu? Alô, Luiz Carlos e a Roseli em Fernandópolis. Alô, minha amiga Irene, a Irene e o Luizão lá no Córrego da Porteira também, né, Irene? Um beijão pra vocês e muito obrigado pelo carinho da audiência também, sempre, sempre aí na sintonia, viu? Alô, Vilsão de Aparecida do Taboado, né, Vilsão? Nosso abraço, meu irmãozinho.
6: Bom dia, Boquinho, tudo beleza?
5: Beleza.
6: O Vilsão aqui do Taboado tá curtindo aí o Antena Retrô. Manda pra nós aí um flashback da cantora Sandra.
5: Essa
6: boa, menina,
5: hein?
6: Aí canta muito, hein?
5: Muito, muito.
6: Eu vou
5: muito
6: oferecendo aí pra todos os ouvintes do Antena Retrô. Tchau, obrigado.
5: Valeu, beleza. Nosso abraço, muito obrigado pela audiência.

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7: Legal, meio-dia e sete, o nosso boa tarde, sejam bem-vindos. Alô, meu amigo Dió, grande Dió, tá ouvindo o Boquinha agora, né, Dió? Um abração pra você, muito obrigado pelo carinho da audiência, vem chegando Corona, matando saudades.

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6: Meio-dia e 36, Doboyu, Missinho, sucesso.

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8: Meio-dia e 47, uma Antena Retrô, as velhinhas que marcaram época.

Dante Andante aqui nas ondas da antena e o Antena Retrô ficando por aqui. Volta amanhã às 11 horas com Cleo Garcia. Daqui a pouco eu volto com o Antena Play aqui nas ondas da antena.

meio-dia e 56, Andante, Andante, Grupo ABBA, aqui na Antena. E o Antena Retro volta amanhã, às 11 horas. Daqui a pouco eu volto com Antena Play.

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2: É o Antena Play. Vem chegando Durval e Davi. 2220210, sucesso.

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7: Oi, meu amigo. Tudo bem por aí? Tudo na paz? Manda um modão pra nós aí do Chitãozinho, Chororó, Evidência. Oferecer pra Sandra Brito, pro Vilsão, pra Irene, pro Luizão, pro João Bala, pro Zé Marçola. E pra todos os ouvintes desse programão chonado, um abração do Manezinho.

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1: Legal, 13 horas e 37 minutos. Rick Renner aqui no Antena Play. 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
0: Eu sou apenas um qualquer, bebendo por mulher, nos bares de São Paulo.
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0: 13h49, Roberto Carlos, o baile da fazenda, aqui na Antena Play, aqui na Antena 102, a rádio da sua cidade.
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0: Alô, Marcos, o nosso abraço, Marcos, pediu esse modão aqui, ó, com Jean e Giovanni. Nosso abraço, Marcos, muito obrigado pela audiência.

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17: Boa tarde. O Brasil registrou 792.284 ocorrências de roubo e furto de celular em 2025. O equivalente a uma taxa de 371,2 casos por 100 mil habitantes. Os dados são do 20º Anuário Brasileiro de Segurança Pública, divulgado hoje pelo Fórum Brasileiro de Segurança Pública. Na comparação com o ano anterior, o número representa uma queda de 7,7%. Apesar da redução, o levantamento mostra que algumas cidades registraram índices muito acima da média do país. Para elaborar o ranking, vamos conferir então as 10 cidades, né, com as maiores taxas de roubos de furtos de celulares no Brasil. A predominância de capitais, né, das regiões Norte e Nordeste. A única exceção, a capital paulista. São Luís do Maranhão, taxa de 1.517. Belém, em segundo lugar, com 1.487, Belém do Pará. Depois, na terceira colocação, São Paulo, taxa de 1.390. Salvador, Bahia, taxa de 1.195. E depois vem a cidade de Lauro de Freitas, Bahia, Porto Velho, Roraima, Manaus, Amazonas, Olinda, Pernambuco, Ananindeua, Pará e ainda Teresina, no Piauí. Pois é, embora apareça na terceira posição em taxa proporcional, São Paulo concentra 20% de todos os roubos e furtos de celulares registrados no país.
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19: Opa, estamos chegando, uma ótima tarde para você ligado aí na frequência de 102,3. 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

junto a partir de agora, excepcionalmente hoje, né? Trocamos de horário aí, Boquinha apresentando a primeira parte, né? Do Antena Play, agora Rádio Raiz a partir de agora até às 7 da noite. Eu quero você participando com a gente aqui através das nossas mídias digitais, nas nossas plataformas e WhatsApp também liberado para você, claro, indicar a sua música sertaneja até às 7 da noite. O Rádio Raiz, a edição desta quinta-feira, 23 de julho de 2026. É uma alegria muito grande ter você por aqui, Antena 102, trazendo para você essa seleção musical sertaneja, ó, daquelas, hein? Vamos juntos, na melhor frequência.

0: voz inconfundível, né, de Leonardo. Antena 102. Participação de Eduardo Costa. Quem será seu outro amor? Ótima tarde pra você, Rádio Raiz.
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0: Seguimos com o sertanejo de qualidade aqui na Rádio Antena. Agora tem Israel e Rodolfo.

Atena 102, ô Creu. É o Zé Marçola aqui de Saão de Iracema. Manda pra nós aí o Belmonte Amaraí, do Mundo Nada Se Leva. Tô dedicando aqui pra minha esposa, pra toda essa galera que tá ligada no seu programa. Abraço, companheiro!

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1: Vai nesse bloco do Rádio Raiz, o Murilo Rufi, Deixa Eu, junto com a gente, o Atacadão. 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
1: Música. Os fãs de Marília Mendonça ganharam uma homenagem emocionante ontem, né? Data em que a cantora completaria 31 anos. A equipe da artista lançou oficialmente Tudo Vai Ficar Bem, música inédita gravada por ela antes da sua morte e que preserva sua interpretação original, mantendo viva a essência da voz que marcou uma geração de brasileiros. O lançamento rapidamente mobilizou as redes sociais, onde admiradores, né, celebram aí a novidade, né, e relembram o legado da sertaneja. Marília Mendonça, tá aí, música inédita, Tudo Vai Ficar Bem. Vamos ver se a gente consegue ouvir um trechinho dela aqui, pra gente conferir. Linda música, viu? Vai Ficar Bem surgiu a partir de uma gravação guia, né, feita pela própria Marília, formato que a cantora costumava utilizar, né, para registrar novas composições apenas com voz e violão, antes das versões definitivas. E ficou assim, ó. Massa! Canção escrita em parceria com Thales Lessa, Júnior Gomes, Vini Show e Benício Neto. Nova canção, portanto, aí, da Marília Mendonça. Uma grande homenagem, né? Essa grande voz. Antena News de volta em uma hora com mais informações.
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3: Vamos lá, seguimos com Rádio Raiz até às 7 da noite. A sua participação por aqui. Nosso WhatsApp, né, indicando aqui a Andréia com a gente. Pediu João Paulo e Daniel, pediu para escolher uma. Das canções mais bacanas aí de João Paulo e Daniel, essa aqui, ó. Hoje eu sei. Obrigado, viu, Andréia, pela participação. Daniel, lá em Aparecida do Taboado, nosso boa tarde.

desculpa pra você. Você pode ter certeza que vai cair um pé d'água. Você olha pra ela e canta assim, ó.

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0: Sabe, galera?
1: Quem aprendeu? Quem aprendeu aí? Quem aprendeu? Ó, acende daquele jeito que acendeu aquela hora lá pra nós, só pra nós enxergar o povo aqui. Aí apaga o seguidor só um pouquinho aí pra nós. Só pra nós vir. Joga a mão lá em cima, todo mundo assim, barretão. Pra você que tá, que ainda tem esperança da sua mulher assumir que você tá certo, joga a mão lá em cima. Pro um lado, pro outro, pro um lado, pro outro. Isso é barretão. Assim vai.

0: chegando no Rádio Raiz com Zé Neto e Cristiano.
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0: Vai cair água.
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0: Eduardo Costa, no Rádio Raiz.
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0: O empresário e lotérico Alessandro Montenegro volta aos holofotes nacionais ao integrar o grupo vencedor do concurso 3741 da Loto Fácil. O sorteio distribuiu R$14.429.991, estabelecendo aí a maior premiação da história da modalidade em concursos regulares. A aposta vencedora foi realizada na modalidade 19 dezenas e contou com a participação de 31 cotistas em Fortaleza. Com investimento individual de R$590,77, cada apostador, incluindo o Montenegro, garantiu um retorno estimado em R$465.000. Com esse resultado, o empresário atinge a marca expressiva de 8 grandes premiações conquistadas somente no primeiro semestre desse ano. Além do destaque em 5 concursos da Loto Fácil, o histórico de 2026 inclui participações vitoriosas em bolões, né, da Mega Sena, da Quina de São João e também do Dia da Sorte. O êxito recente também impulsiona os registros, né, da lotérica Aldeota, que alcança a marca de 14 prêmios principais em sua história.
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0: Muito bem, deixa eu mandar um abraço aqui lá pro Daniel Pérez, tá lá em Taboadão, na sintonia junto com a gente no Rádio Raiz. Nosso amigo Wilson Toledo, famodão, hein? Meu amigo Wilson. Virsão, pessoal da Gigante também tá junto com a gente. E Vera, tudo bem por aí? Uma ótima tarde pra você, minha amiga. Edson e Hudson.

0: de Brito e Samuel. É a música do Juan Luiz Guerra, né? Romance Rosa, aqui no Rádio Raiz.
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12: Coisa boa, hein? Rádio Raiz, até às 19h, trazendo aqui a música sertaneja de qualidade pra você. Nosso zap 997359981. Daqui a pouquinho já os pedidos musicais nesse bloco. Chico Rei Paraná.

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11: O senador Rogério Marinho, do PL Rio Grande do Norte, coordenador da campanha presidencial do pré-candidato Flávio Bolsonaro, do PL do Rio, disse hoje não temer investigação sobre repasses financeiros do banqueiro Daniel Vorcaro para a produção do filme Dark Horse. Está tranquilo, ficará claro que não há ilícitos. Mais cedo, o ministro André Mendonça, do Supremo Tribunal Federal, autorizou a Polícia Federal a abrir inquérito para a investigação dos repasses, né, sobre o filme, que conta a história do ex-presidente Jair Bolsonaro. A Polícia Federal havia pedido a abertura do inquérito, que teve manifestação favorável da Procuradoria-Geral da República. Em maio, o site Intercept Brasil noticiou que Flávio trocou mensagens com o Vorcaro com o intuito de captar financiamento para o filme Dark Horse, que contará a história do ex-presidente Jair Bolsonaro. Também em maio, o portal Metrópolis revelou que o parlamentar se encontrou com o banqueiro após a primeira prisão em novembro de 2025. Faltando 16 para 5, Antena News de volta a qualquer momento com mais informações.
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0: Vamos lá agora sim, Rádio Raiz continua aqui na programação 102 com a sua participação também aqui no Zap Antena 997359981. Vamos às participações, nossa amiga Leide, pessoal de Palmeira do Oeste na sintonia, o pessoal do Corre do Jaguari, abraço pra vocês aí, pessoal na padaria do Proença, lá o Wilson Toledo e toda a equipe, nosso abraço, nosso carinho. Nosso amigo Baixito tá lá em Santa Fé do Sul também, na escuta. Vamos lá, tem mais alô aqui. Nosso amigo João Pasqui, também junto com a gente aqui no Rádio Raiz. Nosso amigo Wilson, lá de Taboado também. Daqui a pouquinho a gente já solta aqui o Wilson, né? O grande Beto. Ô Beto, tá tudo certinho por aí, Beto?
1: Aô, meu amigo Cléo Garcia. Olha você aí de novo, hein? Ô Cléo, toca aquela moda pra mim aí do Lourenço Lorival. Meu sítio, meu paraíso. Ofereço aí a todo o povo que gosta de curtir música caipira. Tchau, obrigado.
0: Valeu, Betinho, grande Betinho Pintor, Lourenço e Lorival no Rádio Raiz.

0: Beijo, filho. 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
1: Meu amigo Ângelo, pessoal na obra, ouvindo aí a programação da Rádio Antena. Grande Ângelo Sasso na sintonia, o nosso amigo Luiz também. Ô Luizão, tá tudo certinho por aí, Luizão? A Luizão, a Irene, finalzinho de tarde, lá na Figueirinha, né? Córrego da Porteira, em Urânia, isso mesmo. Maravilha, Goiânia e Paranaense, vão tocar nesse bloco pra vocês aí. A música Pedras que Rolam, a todos os amigos aí, da Irene também. Do nosso amigo Luizão. O nosso amigo Wilson também.
3: Boa tarde, meu patrão Cléo Garcia. Estamos conectados aqui no Rádio Raiz, juntinho com você. Manda pra nós um Cleito Camargo. Esse modão aí eu vou oferecer lá pro Manezinho, Fábio Pedro, Sandrinha Brito e pra todos os ouvintes aí do Rádio Raiz. Tchau e obrigado.
1: Valeu, Wilson. Nesse bloco também, pedido aí do Wilson, Cleito Camargo, né? Vamos atender o Manezinho também, tá por aqui. O Manezinho mandou áudio também. Boa tarde, Manezinho. Boa
4: tarde, meu amigo Cléo Garcia. Tudo beleza?
1: Bom demais.
4: Ô, Cléo, manda aí pro Manezinho, Chitãozinho, Chororó, fotografia. Vamos oferecer pro Wilson do Tabuadão, pro Luiz Fernando de Aparecido Tabuado, pra Sandrinha Brito, pra Irene, pro Luizão. E para todos, pro Fábio Pedro e para todos os ouvintes desse programa um chonado. Um abração e

0: 14 minutos nesse bloco, Teodoro Sampaio, aqui no Rádio Raiz. 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

0: Alessandro Campos, Antena 102, o que é que eu sou sem Jesus? Aqui no Rádio Raiz.
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0: Muito obrigado, Valdeci, Valdeci Souza, na sintonia também, muito obrigado pela audiência. Quem mais está por aqui na sintonia? Nossa amiga Ivone Lima, obrigado, Ivone, tudo de bom para você também. Pediram aqui a música do Tião Carreiro e Pardinho, vamos tocar nesse bloco também, muito obrigado pela audiência aí. A participação aqui do nosso amigo Luiz Carlos. Vai, Dom Luiz. Luiz Carlos Corimba, né? 12 para 6 agora. Leonardo.
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4: Aí trocamos de horário hoje, excepcionalmente hoje, né? Estamos apresentando aqui o Rádio Raiz. Nosso amigo Boquinho fez horário anterior, né? Vamos que vamos. Trazendo aqui o sertanejão que você gosta. Alô, Yusim. Pessoal da padaria do Proença aí, nosso abraço. Sempre junto com a gente, né? Amigo Danilo, obrigado Danilo.

0: Carreirito no Rádio Raiz. Amaremos. Uma ótima tarde e noite já, né? De quinta-feira pra você, ouvinte antena. 102,3. Antena 102 é sucesso. 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
7: Estamos de volta, Rádio Raiz. Sertanejo. É o Sertanejão aqui da Rádio Antena 102, fazendo as vezes aqui do nosso amigo Boquinho, apresentando o Rádio Raiz nessa quinta-feira. Amanhã o Boquinho tá de volta aí, assumindo, né, novamente aí o horário, ok? Amanhã a gente vai estar de volta às 10 horas da manhã. Deixa eu mandar um abraço aqui pros meus amigos, pessoal que tá lá no Bar do Deva. Alô, moçada! Nosso amigo Danilo, grande Danilão, lá da Brumar, nosso amigo Toninho e o grande amigo Rodrigo, grande DJ Rodrigo. Grande abraço pra vocês aí. Vamos tocar um Zé Rico lá pra moçada, né? Ah, o pessoal tá no clima nesse finalzinho de tarde, curtindo aí a boa música sertaneja aqui do Rádio Raiz.

0: Aí, mais uma vez, obrigado, Danilo. Toninho também, nosso amigo Rodrigo, grande Rodrigão, DJ Rodrigo, na sintonia, pessoal lá no Bar do Deva, a todos aí o nosso abraço e o nosso carinho. Valdeci, Valdeci Ananias também tá por aqui na audiência, obrigado Valdeci. 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
0: Vamos lá, previsão para esta sexta-feira. Amanhã, sol com algumas nuvens. Chove rápido durante o dia e também à noite. É chuvisqueiro amanhã, hein? 1,3 milímetros a probabilidade. Temperatura entre 19 e 26 graus. Para sábado, temos sol com chuva de manhã e diminuição de nuvens à tarde. À noite, céu limpo. Para sábado, volume estimado 3,1 milímetros. É pouco? Mas tá bom demais, né? Sábado, temperatura entre 17 e 30 graus. Informa Clima Tempo.
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0: 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E o programa Rádio Raiz. As participações com a gente aqui, nossa amiga Célia participando conosco, saco de ouro, né? Ah, é Célio, né? Meu Célio, obrigado pela audiência também. A Arley Gomes está com a gente, obrigado pela sintonia. O Wilson continua por lá, curtindo aí o Rádio Raiz. Nosso amigo Bombril, ô Bombril, tá tudo certinho, Bombril?
1: Boa tarde, meu amigo Cléo Garcia. Você aí, meu amigão?
0: Você tá bom, Cléo, Bombril?
1: Toca uma pra mim do Milionário Zé Rica aí. Qualquer uma que você mandar, tá mandada. Fora. Falou, meu amigo. Tchau, obrigado.
0: Show. Valeu, Bombril. Tocamos no bloco anterior aí a música do Bombril. Valeu, Bombril. Um abraço pra você, grande Bombril. Paulinho, pessoal da Fuga também. Tá descansando já, né, Paulinho?
2: Ô, meu amigo Cléo Garcia, boa noite.
0: Boa noite.
2: Aqui é o Paulinho. Eu gostaria de ouvir aquela assim, ó. Mais ou menos assim. Presta atenção.
0: Canta
2: aí,
0: pra gente, Paulinho, vai.
2: Caro coroa, meu amigo, vamos jogar.
0: Paradinha.
2: É tudo ou nada, precisamos. Toca aí pra nós.
0: Ê, Paulinho. Paulinho cantou. Canta, Mirosmar.

0: Tá aí Chitãozinho e Chororó, Saco de Ouro aqui no Rádio Raiz. Tá partindo aí pra última meia hora, né, do Rádio Raiz. 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

participação, beleza? Segue a programação da Rádio Antena 102. Daqui a pouquinho, às 8 da noite, tem o Rogério de Sá com o Sertanejo 102. Muito obrigado, gente, pela audiência e pelo carinho de sempre. Valeu!

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2: Horas. Está no ar a Voz do Brasil. As notícias do governo federal que movimentaram o país no dia de hoje.
3: Olá, boa noite.
2: Boa noite para você que nos acompanha em todo o país.
3: Quinta-feira, 23 de julho de 2026.
2: E vamos ao destaque do dia.
3: Governo contesta a decisão dos Estados Unidos de impor nova tarifa de 12,5% a produtos brasileiros.
2: E diz que o Brasil é reconhecido da Organização Internacional do Trabalho pelo combate ao trabalho forçado.
3: Restituição do imposto de renda.
2: Receita Federal abre amanhã consulta ao terceiro lote de pagamento.
3: Depósito será feito no dia 31 de julho, Thaisa de Araújo.
4: Para saber se a sua restituição foi liberada, basta acessar o serviço Meu Imposto de Renda no site da Receita Federal ou consultar pelo aplicativo oficial do órgão em celulares e tablets.
2: Ciência e inovação contra desigualdades.
3: Prêmio Jovem Cientista reconhece iniciativas que desenvolvem tecnologias de inteligência artificial com impacto social.
2: Sobre o assunto, conversamos com Olival Freire Júnior, presidente do CNPq.
5: Todos os alunos do segundo grau da universidade, aluno de mestrado, aluno de doutorado, um jovem pesquisador já com doutorado, todos esses podem se candidatar.
3: Na apresentação da Voz do Brasil, Luciana Vasconcelos e eu, Ellen Bernardes.
2: E acompanhe a gente ao vivo, acesse radiogov.ebc.com.br ou o canal Gov na sua TV aberta.
3: Produtores rurais devem ficar atentos. Os imóveis cadastrados no Cadastro Ambiental Rural, o CAR, precisam ter as informações validadas ou corrigidas.
2: A consulta é simples e pode ser feita pela internet.
3: Quem não verificar possíveis pendências pode perder benefícios. Saiba como consultar a situação do cadastro.
6: Mais de 845 mil produtores rurais de todo o Brasil receberam notificação para validar as informações de seus imóveis no Cadastro Ambiental Rural. As notificações foram enviadas pelo gov.br. Para consultar se o imóvel tem alguma pendência, o proprietário deve acessar o site www.car.gov.br e consultar a caixa de mensagem da Central Proprietário Possuidor, como explica Henrique Dolabella, diretor do Cadastro Ambiental Rural.
7: A mensagem pode ser para validar a análise que o Estado fez, pode ser para retificar alguma informação que o Estado identificou que não estava corretamente declarado, ou pode ser para subir algum documento.

0: documento comprovando aquela informação. Em outros estados que não usam o sistema federal, que usam o sistema estadual próprio, aí ele vai ter que entrar no SICAR do estado, né, e cada estado vai ter o seu processo.
1: O CAR funciona como um mapa digital das áreas rurais e compõe uma base de dados para controle, monitoramento, planejamento ambiental e econômico e combate ao desmatamento. Atualmente, 8 milhões de propriedades estão inscritas no Cadastro Ambiental Rural. De acordo com Gabriela Gonçalves, coordenadora geral da gestão do SICAR, o registro é obrigatório, gratuito e dá oportunidades para quem vive no campo.
2: É muito importante estar com o cadastro em dia e acompanhar as notificações da Central do Proprietário Possuidor, porque o Cadastro Ambiental Rural ele é obrigatório para o acesso ao crédito, ele também traz melhores condições de acesso ao crédito quando ele está regularizado. Então, é necessário e vale muito a pena acompanhar o Cadastro Ambiental Rural através da Central do Proprietário Possuidor.
1: Produtores do Acre, Rondônia, Pará, Tocantins, Mato Grosso, Mato Grosso do Sul, Goiás, Bahia, Espírito Santo, São Paulo e Santa Catarina devem acessar os cadastros ambientais do próprio estado para checar pendências. Todos os demais vão encontrar as informações no sistema federal, car.gov.br. Reportagem Graziele Bezerra.
3: E produtores rurais podem procurar na Embrapa orientações sobre as mudanças climáticas causadas pelo El Niño.
4: As previsões climáticas indicam mais chuva e temperaturas acima da média para a região sul do país nos próximos meses.
3: Diante desse cenário, produtores rurais podem adotar medidas de planejamento para reduzir os impactos nas lavouras e na pecuária.
5: O El Niño deve permanecer até o início de 2027 e trazer mais chuva, maior nebulosidade e temperaturas acima da média para a região sul do país. Mas, segundo especialistas, conhecer o fenômeno com antecedência permite reduzir riscos no campo. Orientações técnicas voltadas às principais atividades agropecuárias da região reúnem recomendações que podem auxiliar os produtores nesse planejamento, explica José Reinaldo Moraes, pesquisador da Embrapa Clima Temperado.
6: Ele reúne aí recomendações específicas para grãos, fruticultura, silvicultura, horticultura, pastagem, né, diversas aí, né, tipos de manejo, sempre com base no histórico de eventos, né, anteriores que nós tivemos e também no conhecimento acumulado de anos, né, que a gente tem aí de convivência com esse fenômeno.
5: O documento recomenda que o produtor acompanhe as previsões meteorológicas oficiais, respeite o zoneamento agrícola de risco climático, planeje os investimentos e considere a contratação do seguro rural. A orientação é adaptar o manejo de acordo com cada cultura, já que os efeitos do El Niño variam entre lavouras e sistemas de produção. Nos cereais de inverno, como trigo, cevada e aveia, a atenção deve ser redobrada com doenças e com o planejamento da colheita. Para soja, milho e arroz irrigado, o foco está na drenagem das áreas, conservação do solo e monitoramento fitossanitário para detectar pragas e doenças. Já na fruticultura, o excesso de chuva pode favorecer erosões, doenças e até comprometer a produtividade dos pomares. O pesquisador José Reinaldo da Embrapa ressalta que planejar pode evitar grandes perdas no campo.
6: Quanto antes o produtor incorporar essas orientações, né, no planejamento da sua safra, menor tende ele a sofrer os impactos financeiros, né, que pode levar.
5: Além das recomendações para cada atividade, prevenir perdas começa antes mesmo da chegada das chuvas. O acompanhamento das informações climáticas e a adoção de práticas já conhecidas pela pesquisa ajudam o produtor a tomar decisões mais seguras e aumentar a capacidade de enfrentar os desafios provocados pelo El Niño. Reportagem Pablo Mundim.
4: E a chegada do El Niño com previsão de mudanças climáticas acendem o alerta dos cuidados para evitar doenças transmitidas por insetos e mosquitos, como dengue e chikungunya.
3: Altas temperaturas e maior volume de chuva em algumas regiões podem favorecer a circulação do mosquito Aedes aegypti a partir do segundo semestre desse ano.
4: E o Ministério da Saúde recomenda que estados e municípios intensifiquem as ações de vigilância e controle. Saiba mais com Diego Freitas.
7: O Ministério da Saúde emitiu uma nota técnica em que alerta estados e municípios para a possibilidade de aumento na transmissão de arboviroses, como dengue e chikungunya, em razão da previsão de ocorrência do fenômeno El Niño ao longo do segundo semestre deste ano. Segundo projeções citadas no documento, o aumento das temperaturas e das chuvas em algumas regiões e os períodos de seca em outras áreas podem favorecer a proliferação do mosquito Aedes aegypti. A estimativa é de cerca de 1 milhão e 700 mil casos de dengue em 2027, considerando cenários climáticos que ainda podem ser atualizados. A orientação é reforçar as ações de vigilância e controle, com bloqueio da transmissão nos primeiros casos identificados, reorganização das atividades dos agentes de combate às endemias e adoção das medidas de controle do vetor. A população também deve eliminar possíveis criadouros do mosquito, observar os sintomas das arboviroses e procurar atendimento de saúde ao surgimento dos primeiros sinais da doença. Para acompanhar os alertas, basta acessar o portal info.dengue.mate.br. Diego Freitas, para a Voz do Brasil.
3: Os Estados Unidos anunciaram novas tarifas de importação a produtos brasileiros.
4: E o governo brasileiro acaba de divulgar nota contestando a decisão.
3: A repórter Luana Karen está aqui no estúdio da Voz do Brasil e tem mais informações pra gente. Boa noite, Luana.
8: Boa noite, Luciana e Ellen. Boa noite aos ouvintes da Voz do Brasil. Olha, em nota divulgada há pouco, o governo brasileiro rechaçou a decisão do governo dos Estados Unidos de impor tarifas de 12,5% sobre produtos brasileiros. A nova tarifa está relacionada a investigações sobre trabalho forçado. De acordo com a nota assinada pela Secretaria de Comunicação Social da Presidência da República, ao longo da investigação, o Ministério do Trabalho e Emprego prestou explicações e forneceu farta documentação sobre a legislação brasileira e da atuação das autoridades aduaneiras para coibir importações de bens produzidos por trabalho forçado. O documento afirma que o Brasil é reconhecido há décadas pela Organização Internacional do Trabalho, pelos fortes compromissos assumidos no combate ao trabalho forçado. Além do compromisso internacional com o combate ao trabalho forçado, o governo brasileiro cita o compromisso interno intensificado pelas políticas domésticas de fiscalização, prevenção, acolhimento das vítimas e combate ao trabalho escravo contemporâneo. A nota ainda destaca que o governo brasileiro responsabiliza as empresas e indivíduos aplicando multas severas e mantendo um cadastro de lista suja de empregadores.
4: Luana, e o governo indicou quais são as medidas que deve tomar a partir de agora?
8: Indicou sim, Ellen. O documento afirma que o Brasil iniciará imediatamente os trâmites para acionar os instrumentos previstos na Lei de Reciprocidade, aprovada por unanimidade pelo Congresso Nacional, e levará o tema ao Mecanismo de Solução de Controvérsias da Organização Mundial do Comércio. Ellen e Luciana.
3: Luana, muito obrigada pela sua participação ao vivo aqui na Voz do Brasil.
4: O papel da ciência é transformar a realidade e trazer melhorias práticas para o dia a dia da sociedade.
3: Com essa missão, o Prêmio Jovem Cientista chega à sua 32ª edição, destacando a inteligência artificial para o bem comum.
4: O objetivo é reconhecer projetos de estudantes e pesquisadores que utilizem a inteligência artificial para reduzir desigualdades, proteger o meio ambiente e melhorar os serviços públicos no Brasil.
3: Para falar sobre o prêmio e como a ciência pode revolucionar o uso da tecnologia no nosso dia a dia, eu e Nazi Brum conversamos mais cedo com Olival Freire Júnior, presidente do Conselho Nacional de Desenvolvimento Científico e Tecnológico, CNPq. Vamos ouvir. Nós vamos conversar agora sobre ciência. Presidente, muito obrigada pela sua participação aqui na Voz Brasil.
9: Muito obrigado.
3: Para começar, vamos falar sobre o Prêmio Jovem Cientista. O que é esse prêmio?
9: É uma das ações mais tradicionais do CNPq. Ela tem quase 50 anos de existência. É uma iniciativa conjunta do CNPq com a Fundação Roberto Marinho. E temos também sempre um patrocinador master que pode variar ao longo do tempo. Atualmente é a Shell. Qual é a importância desse prêmio? Eu gosto de dizer que prêmios são importantes em todas as atividades humanas. Acabamos de ver um exemplo de um prêmio que foi um fracasso para nós brasileiros. Qual é o brasileiro que não ficou frustrado com a Copa do Mundo? E qual é o brasileiro que não ficou contente com o desempenho do Wagner Moura e da Fernanda Torres na premiação do cinema? Então, prêmios são importantes em quaisquer atividades. E na ciência não é diferente. Não? A particularidade desse prêmio, que é um prêmio para tentar fisgar um jovem promissor. Então não é o prêmio, não é um prêmio Nobel, não é o prêmio Álvaro Alberto, então não é o prêmio para o pesquisador já consolidado. Então é uma tentativa, nos mantendo na questão do futebol, de você olhar para a divisão de base e dizer aquilo ali tem futuro. Essa que é a ideia. Na última rodada, nós premiamos várias pessoas, algumas delas foram tão destacadas que na comemoração dos 75 anos do CNPq, nós convidamos alguns deles, Emanuele, Elisângela, o Raul, para apresentarem seus trabalhos para aquele público, que era um público diversificado, que estava comemorando os 75 anos do CNPq.
10: Uhum. Bom, presidente, esse ano, qual que é o tema do Prêmio Jovem Cientista e por que que ele foi escolhido?
9: Então, isso é muito importante porque o tema, ele orienta a escolha e orienta quem vai se candidatar, e a gente sempre busca um tema na fronteira da pesquisa. Já tivemos o tema, como no ano passado, o problema da mudança climática em escala global, e o tema desse ano é inteligência artificial relacionada ao bem comum. Esse dilema que o mundo inteiro hoje atravessa, de uma transição tecnológica disruptiva, mas uma transição em que nós estamos preocupados com o modo como a sociedade incorpora e não se perde nessa transição.
3: E como é que o investimento em jovens talentos pode contribuir para esse desenvolvimento tecnológico, científico do país?
9: Veja, os prêmios, eles são importantes também pelo valor financeiro, pelas bolsas que são atribuídos. Mas eles também colocam luz sobre certos projetos. Eu falei dos projetos desse ano. Um dos projetos que eu posso reportar para vocês é um projeto que foi destacado. Era um projeto de você ter uma célula fotoelétrica portátil que aquele coletor de castanha na floresta amazônica, veja que eu estou falando de um produto que o Brasil vende para o mundo inteiro, não, Brazilian Nuts, aqui a gente chama de castanha do Pará, o pessoal do Acre, do Amapá vai me matar, né? Mas eu estou fazendo a ressalva, né? É a castanha do Brasil, não?

0: Eu compreendi tempos depois, numa viagem ao Amapá, e eu conversando com mais calma com o orientador da Emanuele, e aí ele me explicou o tempo que o castanheiro passa sem contato telefônico, sem luz à noite, 40 dias, 60 dias. Então você veja que é algo que, é claro que ainda é um projeto, é um piloto, ainda precisa chegar, ter escala para chegar no mercado, mas é algo que impacta na vida dos povos da Amazônia e impacta na economia brasileira, porque é o pessoal que coleta um dos produtos de exportação do Brasil.
1: Então são projetos que podem fazer a diferença realmente, né?
0: Exatamente, exatamente.
2: E quem pode participar desse prêmio que vai falar de inteligência artificial, que é um tema tão atual, como o senhor disse, né?
0: Em princípio, porque o prêmio tem faixas, então, em princípio, todos os alunos do segundo grau, da universidade, aluno de mestrado, aluno de doutorado, um jovem pesquisador já com doutorado, todos esses podem se candidatar. Aí tem que olhar no edital qual a faixa em que ele se enquadra.
2: E vamos lembrar que o endereço, para quem tiver interesse no prêmio, é jovemcientista.cnpq.br.
0: Perfeito.
2: Todo mundo pode participar e tentar impactar, mandar projetos que impactem, né, a vida, não só do cientista, mas também do país, né, presidente?
0: E se tiver alguma confusão, bota lá no Google, Jovem Pesquisador CNPq, não vai dar outro endereço. É isso que você acabou de falar.
1: Agora, presidente, vamos falar rapidamente sobre a SBPC, a Sociedade Brasileira para o Progresso da Ciência, que começa agora. Como é que vai ser a participação do CNPq?
0: Veja, a SBPC é uma entidade da sociedade civil, até um pouco mais antiga do que o CNPq, né? Mas que tem tido um importante papel ao longo da história do Brasil. É a voz do cientista, que como sociedade civil se dirige à própria sociedade e ao governo. Então o CNPq sempre apoiou essa reunião da Sociedade Brasileira do Progresso da Ciência e sempre participou dessa reunião. Esse ano em Niterói, belíssima cidade, nós vamos participar com uma atração dentre outras, que essa atração eu queria chamar a atenção. Nós concebemos uma linha do tempo, a propósito dos 75 anos do CNPq, uma linha do tempo que dá corpo e voz ao lema dos 75 anos, que é olhando bem, tem CNPq. É a ideia de que em muitas das atividades de ciência e tecnologia que nós brasileiros nos orgulhamos, por vezes a gente não percebe que tem a marca do CNPq. Então, nessa linha do tempo, a gente vai encontrar, por exemplo, pesquisa de petróleo em águas profundas, tem o DNA do CNPq. A atividade do ITA, que permitiu a criação da Embraer, que hoje o Brasil tem a terceira empresa de aeronáutica do mundo, tem o DNA do CNPq. Citei esses exemplos, mas tem, eu diria, vários outros. O desafio do enriquecimento do urânio, o desafio de ter transformado o Brasil nessa enorme potência agrícola, tem lá o selo da Embrapa. Não? Então, por vezes, o selo do CNPq não aparece tão diretamente. É preciso olhar bem para ver o apoio do CNPq. Então, quem tiver a oportunidade de ir a Niterói, eu convido para que passe no estande do CNPq para ver essa linha do tempo.
2: Muito obrigada pela sua participação aqui na Voz do Brasil. A gente conversou com o presidente do Conselho Nacional de Desenvolvimento Científico e Tecnológico, Olival Freire Júnior. Muito obrigada, presidente.
0: Agradeço a vocês pela possibilidade de falar do CNPq, de falar da pesquisa no Brasil, e agradeço também, claro, à EBC e ao público que nos acompanhou.
3: E a consulta ao terceiro lote de restituição do Imposto de Renda 2026 será aberta nesta sexta-feira, dia 24 de julho.
2: Quem ainda não recebeu a restituição deve verificar se há inconsistências.
3: Saiba como verificar a restituição e resolver possíveis pendências.
4: A consulta ao terceiro lote da restituição do Imposto de Renda será liberada nesta sexta-feira, dia 24, a partir das 9 horas. Mais de 2 milhões e 700 mil contribuintes serão contemplados e o pagamento está previsto para o dia 31 de julho. Para saber se a sua restituição foi liberada, basta acessar o serviço Meu Imposto de Renda no site da Receita Federal ou consultar pelo aplicativo oficial do órgão em celulares e tablets. De acordo com a Receita Federal, cerca de 165 mil restituições não foram creditadas, porque o contribuinte informou o CPF como chave PIX para recebimento, mas não possui conta bancária vinculada a essa chave. Nesses casos, é possível cadastrar uma chave PIX CPF junto a uma instituição financeira, atualizar os dados pelo serviço Meu Imposto de Renda ou enviar uma declaração retificadora. Após o processamento, permanecerão pendentes apenas restituições que ficaram retidas em malha fiscal ou que apresentam inconsistências nos dados bancários informados para recebimento, como os casos relacionados à chave PIX. Thaís de Araújo, para A Voz do Brasil.
2: Atenção, microempreendedores individuais e microempresários.
3: A implantação do novo Cadastro Nacional da Pessoa Jurídica pela Receita Federal vai suspender temporariamente os serviços de abertura, alteração e baixa de empresas realizadas pelas juntas comerciais.
2: Até o próximo sábado, às 7 horas da manhã, a base do CNPJ fica disponível apenas para consultas.
3: No sábado, a base ficará totalmente indisponível, impossibilitando consultas e qualquer outra operação relacionada ao cadastro.
2: O prazo para o restabelecimento total dos serviços está previsto para segunda-feira, 27 de julho.
3: A emissão do novo formato do CNPJ alfanumérico está marcada para o dia 31 de julho.
2: E atenção, estudantes, termina amanhã o prazo para os pré-selecionados da primeira chamada do ProUni entregarem a documentação que comprova as informações de inscrição à instituição de ensino onde foram selecionados.
3: Neste segundo semestre, o programa oferece mais de 471 mil bolsas de estudos parciais e integrais em todo o país.
5: Os estudantes pré-selecionados no programa Universidade para Todos, o ProUni, do segundo semestre deste ano, têm até sexta-feira, dia 24, para comprovar as informações passadas durante a inscrição. A documentação exigida pode ser apresentada diretamente na instituição em que o aluno foi pré-selecionado. É responsabilidade do candidato verificar com a universidade os horários e locais para realizar este processo. A perda do prazo ou não comprovação das informações implicará na reprovação dos alunos. Quem não foi pré-selecionado nesta etapa poderá participar da segunda chamada do ProUni, prevista para o dia 5 de agosto. Também será possível manifestar interesse na lista de espera entre os dias 26 e 27 de agosto. A divulgação da lista ocorrerá no dia 1º de setembro e a comprovação das informações deve ser feita entre 1º e 14 de setembro. Nesta edição, o ProUni recebeu mais de 529 mil inscrições e ofertou 471.304 bolsas de estudo em 380 cursos de graduação. A iniciativa oferece bolsas de estudo integrais que cobrem 100% do valor da mensalidade e parciais, que correspondem a 50%. A iniciativa é realizada duas vezes ao ano. Mais informações em acessounico.mec.gov.br/ProUni. Thaísa Vitória para a Voz do Brasil.
2: O Ministério da Educação recebe até o dia 31 de julho a declaração do Censo Escolar 2026 e orienta gestores a preencherem os dados referente aos alunos da educação especial.
3: Eles podem acessar um guia do INEP com orientações específicas sobre oferta de atendimento educacional especializado.
2: Os dados devem ser fornecidos em educacenso.inep.gov.br.
3: E essas foram as notícias do governo federal.
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2: Fique agora com as notícias do Poder Judiciário e do Congresso Nacional. Uma boa noite.
3: Boa noite e até amanhã.
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7: Você vai ouvir agora notícias do Poder Judiciário. Decisão do Supremo Tribunal Federal permite retomada da cobrança de IPTU em Teresina, no Piauí.
8: STJ reafirma que quando a vítima de homicídio deixa filhos menores, essa consequência pode aumentar a pena base do condenado.
7: TSE orienta tribunais regionais a criarem parcerias com instituições especializadas para combater a desinformação eleitoral.
8: Boa noite, eu sou Marcela Luiz.
7: Eu sou Walter Lima.
8: O Supremo Tribunal Federal suspendeu o liminar do Tribunal de Justiça do Piauí, que havia interrompido a cobrança de IPTU na cidade de Teresina.
7: De acordo com a decisão do ministro Alexandre de Moraes, o município declarou que a queda da arrecadação poderia causar grave impacto na economia pública e comprometer a execução de serviços essenciais. Fernanda Porto.
9: Diante da urgência, o caso foi julgado pelo ministro Alexandre de Moraes, que está na presidência do STF nesta segunda quinzena de julho. Ao atender o pedido para restabelecer a cobrança do imposto, o ministro Alexandre de Moraes considerou o levantamento da Secretaria Municipal de Finanças de Teresina, que indica que a paralisação da cobrança do IPTU impactou em arrecadação de mais de 84 milhões de reais. Na decisão, o ministro Alexandre de Moraes ressaltou que o município demonstrou que a queda de arrecadação poderia causar grave impacto na economia pública e comprometer a execução de serviços essenciais.
8: Quando a vítima de um homicídio deixa filhos menores, essa consequência pode aumentar a pena base do condenado.
7: Esse entendimento foi reafirmado pelo Superior Tribunal de Justiça. Fátima Uchoa.
10: Agora, sob o rito dos recursos repetitivos, a terceira sessão do STJ fixou essa tese que deve ser observada por juízes e tribunais. De acordo com o relator ministro Reinaldo Soares da Fonseca, o fato de a vítima do crime deixar filhos menores pode repercutir no aspecto material e gerar impacto em questões emocionais, mas esse posicionamento não pode ser aplicado automaticamente porque transformaria uma circunstância judicial em fator objetivo de aumento da pena. Ainda segundo o ministro, não é necessário exigir a comprovação de impacto excepcional ou individualizado para os dependentes da vítima, sob o risco de se esvaziar a própria finalidade da análise dessa circunstância judicial.
8: O Tribunal Superior Eleitoral orienta tribunais regionais a criarem parcerias com instituições especializadas para combater a desinformação eleitoral.
7: A ação permitirá a ampliação da capacidade técnica da Justiça Eleitoral, garantindo segurança jurídica na análise de processos que envolvam desinformação e conteúdo gerado por inteligência artificial. Juliana Cariri.
11: Os acordos poderão prever o compartilhamento de metodologias, o acesso a profissionais especializados, laboratórios e ações de capacitação. O TSE ressalta que as parcerias não alteram as competências das autoridades judiciárias nem as garantias.
8: Tribunal Superior do Trabalho mantém decisão que anulou reintegração de metalúrgico demitido por justa causa.
7: O trabalhador foi dispensado após comentar em rede social sobre a empresa em que ele trabalhava. Marla Lacerda.
12: O metalúrgico havia sido reintegrado por decisão provisória em primeira instância, alegando que sofria de depressão e que não podia ser dispensado por motivo de doença ocupacional. Mas o TRT de Campinas, São Paulo, suspendeu a medida. O caso foi analisado então pela SDI2 do TST, que confirmou a decisão de segundo grau. Para o colegiado, ainda não há elementos suficientes para concluir que a demissão foi irregular. Os ministros destacaram também que a estabilidade pela doença ocupacional não impede a dispensa por justa causa. Portanto, a validade da demissão ainda será analisada na ação principal após a produção das provas necessárias.
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8: Uma boa noite.
7: E até amanhã.
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1: Eu sou Humberto Pinheiro e estes são os destaques de hoje do Jornal do Senado, que começa agora. Nova lei fortalece a produção nacional de medicamentos e vacina. Piso dos professores, frete rodoviário e renovação da CNH estão entre as medidas aprovadas pelo Senado. Emendas parlamentares para shows podem ser proibidas. Boa noite. Foi sancionada a lei que cria a Estratégia Nacional para o Desenvolvimento do Complexo Econômico Industrial da Saúde. A nova legislação busca fortalecer a produção nacional de medicamentos, vacinas, equipamentos e insumos médicos. O objetivo é reduzir a dependência do Brasil de produtos importados, ampliar a capacidade da indústria nacional e garantir mais segurança no abastecimento do sistema de saúde. A reportagem é de Patrícia Oliveira.
2: São mecanismos para incentivar empresas e instituições de pesquisa a desenvolver e fabricar esses produtos no país. A nova lei também amplia parcerias entre o governo, universidades e empresas e prevê linhas de crédito. Para o relator do projeto que deu origem à lei, senador Rogério Carvalho, do PT de Sergipe, a pesquisa tecnológica em saúde deve se voltar para soluções dos problemas brasileiros.
3: A pandemia de Covid-19 demonstrou que buscar a autossuficiência em fármacos, vacinas e equipamentos hospitalares é um dever do Estado para assegurar o direito constitucional à saúde.
2: A nova lei também altera normas do SUS e a lei de licitações para facilitar as compras públicas no setor de saúde.
1: No primeiro semestre de 2026, o Senado aprovou medidas provisórias que tratam do piso salarial dos professores da educação básica e do frete rodoviário de cargas. Os senadores também deram aval à renovação automática da Carteira Nacional de Habilitação. Repórter Pedro Pincer.
4: O Congresso Nacional aprovou medidas provisórias importantes, como a que reajusta o piso salarial dos professores da educação básica para R$ 5.130,63 em 2026, um aumento de 5,4% sobre o valor anterior, com ganho real de 1,5 ponto percentual acima da inflação. O texto aprovado estabelece novo cálculo para reajuste anual. A senadora professora Dorinha Seabra, do União do Tocantins, destacou a importância de valorizar o trabalho dos docentes.
5: Não tem educação boa, nem educação de qualidade, se os profissionais da educação não forem devidamente respeitados e valorizados. Esse é o nosso apelo para que, a partir do piso, as carreiras sejam reorganizadas nos diferentes municípios brasileiros e nossos estados.
4: Outro destaque foi a medida provisória que altera as regras e o cálculo do piso mínimo do frete rodoviário de cargas para considerar custos operacionais. A medida beneficia os caminhoneiros por estabelecer novas regras de regulamentação para empresas que contratem caminhoneiros para a realização de transporte rodoviário de cargas. Para o senador Stevenson Valentim, do Podemos do Rio Grande do Norte, a medida faz justiça e traz tranquilidade para a categoria.
6: Entendo que esse viés da multa já atingiu a sua pedagogia. E permanecer com essa injustiça é passar uma ideia de vingança e que não contribui nada para a sociedade. É importante que o caminhoneiro esteja preocupado com a carga, com o seu horário de entrega, com a distância da família, com as condições das nossas rodovias.
4: Outra medida provisória aprovada no primeiro semestre do ano garante a renovação automática da Carteira Nacional de Habilitação de motoristas que, ao término da validade do documento, estiverem no Registro Nacional Positivo de Condutores. O cadastro mostrará o nome das pessoas que não tenham cometido nenhuma infração de trânsito nos últimos 12 meses.
1: E o Senado deve analisar a partir de agosto um projeto que cria o Prêmio Nacional da Educação Brasileira. A proposta busca reconhecer iniciativas de estados, municípios, escolas e estudantes que contribuam para melhorar a educação. O objetivo é valorizar boas práticas e incentivar ações que fortaleçam a educação em diferentes etapas, da educação infantil ao ensino médio. A proposta prevê categorias específicas para reconhecer experiências bem-sucedidas em todo o país. Os detalhes com o repórter Rodrigo Rezende.
7: O Senado deve analisar a partir de agosto um projeto que cria o Prêmio Nacional da Educação Brasileira. A ideia, apresentada pelo senador Camilo Santana, do PT do Ceará, reconhece estratégias e iniciativas para a promoção de avanços na melhoria da qualidade da aprendizagem na educação básica feitas por estados, municípios, escolas ou estudantes brasileiros. Camilo Santana, atual presidente da Comissão de Educação do Senado, ressalta que todas as formas de desenvolvimento da educação brasileira devem ser valorizadas.
8: Eu sempre digo que a educação precisa estar acima de qualquer questão política ou partidária nesse país. Está em jogo a qualidade da educação para nossas crianças e jovens desse país. Temos muito ainda a fazer, muito caminho a ser percorrido.
7: O prêmio terá 8 categorias e regulamento posterior irá definir a forma de seleção dos vencedores. A proposta de criação do Prêmio Nacional da Educação Brasileira ainda será analisada pelas comissões do Senado.
1: Um projeto apresentado no Senado tipifica como ilícito o uso de emendas parlamentares para o financiamento de shows e apresentações artísticas. A medida pretende modificar a lei de improbidade administrativa para penalizar os gestores públicos infratores de maneira mais dura e até mesmo com a perda da função. Mais informações com o repórter Douglas Castilho.
9: Apresentado pelo senador Eduardo Girão, do Novo do Ceará, o texto prevê que o uso de emendas parlamentares para financiamento de shows e apresentações artísticas seja enquadrado como ato que causa prejuízo ao erário. Essa modalidade de infração tem também como sanções a perda dos direitos políticos por até 8 anos, multa de até 2 vezes o valor do dano causado e o ressarcimento integral dos danos verificados.
10: É um dinheiro que se evapora e que, se for em equipamentos para o hospital, fica lá por anos, por décadas, né? E esse projeto nosso visa normatizar isso e considerar como improbidade administrativa, com punição.
9: O autor do projeto justificou ainda que a medida pode combater o superfaturamento e os desvios que costumam ocorrer nesse tipo de transação. Além disso, segundo ele, haveria diversas vezes um conflito de interesses, pelo fato de gestores usarem dinheiro público para contratarem bandas ou grupos que têm eles próprios como empresários. O projeto aguarda a destinação para discussão nas comissões do Senado.
1: Mais de 158 milhões de brasileiros estão aptos a votar nas eleições de 4 de outubro. O número é o maior da história e representa um crescimento de mais de 2 milhões de eleitores em relação a 2022. No primeiro turno, os eleitores vão escolher presidente da República, governadores, 2 senadores, deputados federais, deputados estaduais e distritais. A reportagem é de Rodrigo Rezende.
7: 158 milhões e 700 mil pessoas devem decidir os mandatários dos próximos anos para a presidência da República, governos estaduais e distrital, Senado, Câmara dos Deputados e assembleias estaduais. Em relação às eleições de 2022, houve um acréscimo de 2 milhões e 200 mil eleitores. As mulheres representam quase 53% do eleitorado e cerca de 3 milhões e 500 mil eleitores têm 18 anos ou menos. O presidente do Tribunal Superior Eleitoral, ministro Nunes Marques, ressalta que a população brasileira é soberana para escolher seus representantes e definir o futuro do país.
11: O futuro da nossa democracia não será delineado por máquinas, mas pelos milhões de brasileiras e brasileiros que depositam nas urnas sua mensagem de esperança, traduzida no voto direto, secreto, universal e periódico.
7: Os 3 maiores colégios eleitorais estão na região sudeste: São Paulo, com 34 milhões, Minas Gerais, com 16 milhões e Rio de Janeiro, com quase 13 milhões de eleitores. 918 mil brasileiros vivendo no exterior estão aptos para votar.
1: O senador Wellington Fagundes, do PL de Mato Grosso, defendeu o projeto de lei que permite a destinação de emendas parlamentares da saúde para o atendimento pré-hospitalar realizado pelos corpos de bombeiros militares. Na análise dele, a proposta reconhece que esse serviço integra a rede de atendimento em saúde e amplia as responsabilidades de investimento na estrutura das corporações. Com trabalhos técnicos de Josivaldo Souza, o Jornal do Senado fica por aqui. Acompanhe agora as notícias da Câmara dos Deputados. Boa noite.

0: 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Câmara dos Deputados. Câmara transforma em lei atendimento a brasileiras que vivem no exterior.
1: Herdeiros poderão retirar valores de até 40 salários mínimos sem inventário.
0: Comissão aprova inclusão digital de alunos com deficiência da rede pública.
1: Boa noite. A Comissão de Educação aprovou a criação da Política de Alfabetização Digital das Pessoas com Deficiência. A repórter Sofia Peçanha tem os detalhes da votação.
2: A Comissão de Educação da Câmara dos Deputados aprovou o projeto que institui a Política Nacional de Alfabetização Digital das Pessoas com Deficiência. Antes disso, o texto também foi aprovado pela Comissão de Defesa dos Direitos das Pessoas com Deficiência. A proposta tem como objetivo garantir o letramento digital de estudantes com deficiência da rede pública de ensino. Isso inclui desde o uso básico de computadores e internet, até ferramentas que auxiliam na comunicação, no acesso à informação e no desenvolvimento escolar. A relatora do projeto na Comissão de Educação, a deputada Maria Rosas, do Republicanos de São Paulo, destacou a importância da medida para promover a inclusão.
3: Aprovar essa política nacional de alfabetização digital, especificamente para as pessoas com deficiência, é um marco para que nós possamos trazer e falar na ação a pessoa com deficiência, dizendo: nós lutamos pela inclusão dos direitos da pessoa com deficiência.
2: Para isso, o projeto prevê a capacitação de professores e gestores, a adaptação dos métodos de ensino e investimento em infraestrutura tecnológica nas escolas, como equipamentos e conexão à internet. A ideia é que a tecnologia deixe de ser um obstáculo e passe a ser uma ferramenta de inclusão, como ressaltou a relatora ao afirmar que a transformação digital precisa considerar as necessidades de todos os estudantes.
3: A transformação digital da educação somente se realiza plenamente quando contempla a diversidade dos estudantes e assegura a eliminação de barreiras que dificultam o acesso à participação e aprendizagem das pessoas com deficiência.
2: A política de educação digital para pessoas com deficiência também estabelece que o desenvolvimento dos alunos e da instituição deverá ser acompanhado bimestralmente. Segundo o autor da proposta, o deputado Carlos Henrique Gaguin, do União de Tocantins, com mais acesso e preparo, os estudantes com deficiência podem ter mais autonomia nos estudos, mais participação nas atividades escolares e melhores oportunidades no futuro, inclusive no mercado de trabalho. O próximo passo para a aprovação da Política Nacional de Alfabetização Digital das Pessoas com Deficiência será a análise pela Comissão de Finanças e Tributação. Da Rádio Câmara de Brasília, Sofia Peçanha.
0: Educação. Bibo Nunes, do PL do Rio Grande do Sul, é autor do projeto que proíbe a aprovação automática de alunos não alfabetizados nos três primeiros anos do ensino fundamental. O texto altera a Lei de Diretrizes e Bases da Educação Nacional e aguarda análise pela Comissão de Constituição e Justiça.
4: Tem que saber ler e escrever, isso é o mínimo. Escola é para educar, que acima de tudo o objetivo das escolas é a educação. Se não for educação, não tem o menor fundamento. Espero que aprove para o bem da educação no Brasil. Não tem fundamento uma criança no primeiro, segundo, terceiro ano serem aprovados sem saber ler e escrever. Essa é a minha luta para melhorar de fato a educação no Brasil.
1: Bibo Nunes acredita que a promoção automática dos alunos serve apenas para melhorar indicadores educacionais. Na avaliação do deputado, a medida desestimula estudantes e professores, cria uma falsa sensação de aprendizado e compromete a qualidade da educação.
0: Justiça. Comissão aprova proposta que permite até 40 salários mínimos para a retirada de valores a herdeiros. A repórter Júlia Lopes explica a atualização dos valores.
5: A Comissão de Finanças e Tributação da Câmara dos Deputados aprovou um projeto que atualiza para até 40 salários mínimos, o equivalente hoje a R$ 64.840, o valor que poderá ser liberado a herdeiros sem necessidade de inventário em cadernetas de poupança e fundos de investimento. A proposta foi apresentada pelo deputado Celso Russomano, do Republicanos de São Paulo, e altera a lei que trata do pagamento a dependentes ou sucessores de valores não recebidos em vida pelo titular, como restituições no imposto de renda e outros tributos. A regra vale para casos em que não há outros bens sujeitos a inventário. No texto, o autor explica que, nesses casos, os herdeiros costumam utilizar os valores recebidos para cobrir despesas como impostos, custas judiciais e honorários de advogados, entre outros gastos. O relator da proposta, deputado Hildo Rocha, do MDB do Maranhão, afirma que a atualização é necessária, porque a legislação atual utiliza como referência a obrigação do Tesouro Nacional, a OTN, que não existe mais, o que gera dificuldades de interpretação.
6: Essa regra já existia, só que como ele estava estipulado, referenciado em cima de um título do governo, que era a antiga OTN, e como a OTN não existe mais, não existia mais a referência de até quanto poderia ser pago de forma imediata para a viúva, ou para o viúvo, ou para o filho. Então isso impedia a evolução e a facilidade e a rapidez da transferência desses recursos de uma conta para a conta do herdeiro. E isso é facilitado agora.
5: Além disso, a proposta altera o Código de Processo Civil para estabelecer que o juiz não poderá negar o pedido de gratuidade da justiça apenas com base na renda de um herdeiro ou na posse de um imóvel. O projeto, que busca atualizar o limite a ser retirado por herdeiros em cadernetas de poupança e outras aplicações no valor até 40 salários mínimos, segue em análise na Comissão de Constituição e Justiça. Da Rádio Câmara de Brasília, Júlia Lopes.
7: Economia.
1: A Câmara aprovou proposta que garante imunidade tributária aos templos religiosos e suas entidades filantrópicas, também sobre tributos incidentes no consumo de bens e serviços. Marcelo Crivella, do Republicanos do Rio de Janeiro, afirma que a medida regulamenta um direito já previsto na Constituição.
8: Essa é a grande, eu diria, notícia para os templos religiosos, é fazer com que a imunidade prevista na Constituição Federal se torne realidade com relação aos tributos que incidem no consumo de bens e de serviços. Essa PEC foi aprovada no plenário com 385 votos favoráveis, 93 votos contrários e 7 abstenções. Portanto, teve ampla maioria.
0: Na opinião de Marcelo Crivella, a medida pode reduzir os custos de igrejas e instituições beneficentes na aquisição de equipamentos e insumos utilizados em atividades religiosas, assistenciais e sociais. A proposta agora será analisada pelo Senado.
7: Eleições.
1: Depois de ser aprovado na Comissão de Constituição e Justiça, o projeto que aumenta o prazo para transferência de domicílio eleitoral está pronto para ser votado pelo plenário da Câmara.
0: A proposta também altera as regras para comprovação de vínculo com a localidade, como informa a repórter Silvia Munhato.
9: A Comissão de Constituição e Justiça da Câmara aprovou o projeto que amplia de 150 para 180 dias antes das eleições o prazo final para o pedido de transferência do domicílio eleitoral. Pelo texto, o tempo de residência mínima no novo município também muda de 3 para 6 meses. A deputada Júlia Zanata, do PL de Santa Catarina, relatora do texto, foi favorável à mudança.
10: A prática do turismo eleitoral, a transferência fraudulenta de domicílio com fins meramente eleitoreiros, constitui uma burla que corrói a representatividade democrática e a soberania popular em sua dimensão municipal. O voto é o exercício de soberania localizado e a fraude de domicílio rompe o nexo da pertinência essencial entre o eleitor e a comunidade política local, cujos rumos ele pretende definir.
9: A proposta também altera a forma de comprovação de vínculo com a localidade. Será exigida a apresentação de comprovante de residência oficial em nome do eleitor, como contas de água, luz, gás, telefone fixo ou correspondência oficial de órgãos governamentais. A lei atual permite a comprovação por meio de declaração do próprio eleitor ou outros meios que forem considerados convincentes pelo juiz eleitoral. Da Rádio Câmara de Brasília, Silvia Munhato.
7: Desenvolvimento Regional.
1: Rodrigo Hollenberg, do PSB, teme que o empréstimo de 6 bilhões de reais feito pelo governo do Distrito Federal para cobrir o rombo do Banco de Brasília, no caso Master, comprometa a saúde e a educação públicas. Por isso, o deputado acionou a justiça em defesa de crianças e famílias atípicas.
11: Nós, então, oficiamos ao Ministério Público do Distrito Federal e Territórios, solicitando que determine que o governo do Distrito Federal faça concurso para orientadores educacionais para que essas crianças, esses jovens com deficiência, possam ser acolhidos adequadamente na rede pública de educação do Distrito Federal. Do mesmo modo, nós estamos solicitando ao governo do Distrito Federal que realize a contratação de médicos, de enfermeiros, de técnicos de enfermagem, que possam garantir o atendimento a essas famílias.
0: Presidente da Comissão de Defesa dos Direitos das Pessoas com Deficiência, Rodrigo Hollenberg, relata o drama de famílias atípicas sem atendimento adequado e lamenta a falta de concurso para orientadores educacionais no Distrito Federal desde 2017.
7: Previdência.
1: O tempo para a aposentadoria de policiais militares e bombeiros poderá ser reduzido. Uma proposta aprovada pela Câmara permite que os estados e o Distrito Federal editem leis locais para diminuir esse prazo. Confira na reportagem de Maria Neves.
12: Aprovado na Comissão de Constituição e Justiça da Câmara dos Deputados, projeto que reduz o tempo de serviço de policiais e bombeiros militares para ter direito à aposentadoria integral, pode seguir para o Senado. Pela proposta, os estados poderão editar legislação própria para reduzir em até 5 anos o tempo mínimo de exercício na função para receber proventos integrais. O autor do projeto, deputado Júnior Amaral, do PL Mineiro, argumenta que a medida busca trazer justiça para policiais e bombeiros militares que trabalham em condições difíceis e são pouco valorizados.
13: Os profissionais de segurança pública no Brasil já sofrem com falta de retaguarda jurídica, já sofrem com falta de logística adequada para trabalhar, já sofrem com baixos salários. Então essa questão da previdência é algo mínimo que a gente pode fazer aqui na Câmara dos Deputados para impedir que esses homens e mulheres sejam ainda mais desprestigiados, como infelizmente são historicamente no nosso país.
12: Atualmente, a lei exige 35 anos de serviço para militares receberem a aposentadoria com valor integral. Desse tempo, pelo menos 30 anos devem ser em atividades militares. Com o texto aprovado, o período mínimo de atividade militar poderá cair de 30 para 25 anos. Na regra de transição vigente, militares que ingressaram no cargo há mais tempo antes de 2020 e ainda não cumprem os requisitos, têm de contar pelo menos 25 anos de serviço militar, mais um pedágio. Eles devem trabalhar mais 4 meses para cada ano que falta. A proposta também permite que os estados reduzam esse tempo de pedágio para 20 anos por lei local. Da Rádio Câmara de Brasília, Maria Neves.
0: Tarcísio Mota, do PSOL do Rio de Janeiro, apresentou projeto que estabelece regras para a aplicação de recursos dos regimes próprios de previdência dos servidores públicos. A proposta busca reduzir os riscos nas aplicações financeiras e aumentar a segurança do dinheiro destinado às aposentadorias.
14: Nós não podemos deixar que os institutos de previdência e os governos apliquem os recursos dos servidores em bancos que não têm condições de garantir a liquidez e garantir a rentabilidade e garantir que esses recursos não serão perdidos. Então a proposição desse PLP é de que os institutos de previdência de cada município brasileiro e dos estados brasileiros, eles tenham um limite que 80% dos recursos dos servidores sejam obrigatoriamente aplicados em títulos que estão lastreados no Tesouro Nacional e em bancos públicos que dão garantia de que esse recurso não será perdido. E os demais 20% sejam aplicados em critérios muito rígidos de solidez dessas instituições financeiras.
1: Segundo Tarcísio Mota, a medida evita perdas em aplicações de alto risco e garante maior segurança aos recursos descontados de cada servidor. Ele argumenta ainda que o texto reduz a influência de interesses políticos e financeiros na gestão dos fundos previdenciários dos servidores.
7: Habitação.
0: Padre João, do PT de Minas Gerais, defende a aprovação de projetos que incentivam cooperativas habitacionais a participarem do Minha Casa Minha Vida. Ele avalia que a contribuição dessas entidades pode ampliar o acesso à casa própria com unidades mais acessíveis e de melhor qualidade.
15: Então temos que continuar avançando e avançando também com a nossa relatoria, com o projeto de lei que garanta a autogestão, ou seja, além da responsabilidade e disposição de estados, do Distrito Federal e municípios, a sociedade civil organizada em forma de entidade ou cooperativa poder não só construir as moradias na forma de autogestão, mas também outros equipamentos importantes para a comunidade.
1: Padre João observa que o déficit habitacional atinge quase 5 milhões e 700 mil famílias no país. Ele afirma que a autogestão dá segurança jurídica a experiências já existentes e permite incluir equipamentos comunitários nos empreendimentos habitacionais.
7: Segurança Pública.
0: A Câmara aprovou proposta que transforma em lei o atendimento a brasileiras no exterior. Saiba mais sobre o assunto na reportagem de Paula Bittar.
9: A Comissão de Constituição e Justiça da Câmara aprovou uma proposta que transforma em lei a política de atendimento a brasileiras que vivem no exterior por meio dos Espaços da Mulher Brasileira. A iniciativa, desenvolvida pelo Ministério das Relações Exteriores em consulados brasileiros, oferece orientação e apoio especializado com prioridade a mulheres em situação de vulnerabilidade. Entre os objetivos da política estão o combate à violência doméstica, a orientação sobre direitos e o apoio à capacitação profissional, ao empreendedorismo feminino e ao aprimoramento educacional. O texto aprovado também prevê que o atendimento poderá contar com profissionais especializados e instituições parceiras em áreas como imigração, direito de família, legislação trabalhista e previdenciária, apoio psicológico e capacitação linguística, educacional e financeira. A proposta estabelece que a implantação dos espaços da mulher brasileira ocorrerá de forma gradual, conforme a avaliação do Itamaraty. A prioridade será dada às localidades onde houver maior necessidade de reforço do atendimento às mulheres, conforme a disponibilidade de orçamento, funcionários e de espaço físico nas repartições consulares. De acordo com dados do Ministério das Relações Exteriores, a rede consular brasileira realizou 1.556 atendimentos a brasileiras vítimas de violência doméstica e de gênero no exterior em 2023. Segundo a relatora na comissão, deputada Maria do Rosário, do PT do Rio Grande do Sul, o projeto garante a segurança jurídica de uma prática que o Itamaraty já desenvolve com sucesso.
16: Os objetivos específicos da criação deste espaço da mulher brasileira é o combate à violência doméstica, é a defesa das imigrantes contra a discriminação e a orientação a elas para a salvaguarda dos seus direitos humanos, é garantir a sua capacitação, o apoio ao empreendedorismo feminino, o apoio

0: ambiente.
1: Delegado Palumbo, do Podemos de São Paulo, é autor de projeto de lei que aumenta a punição para quem maltratar animais. O deputado explica que a proposta eleva a pena máxima de prisão dos atuais 5 para até 12 anos para os condenados por esse tipo de crime.
2: Nós estamos lutando. O meu projeto estipula uma pena de até 12 anos de cadeia. O indivíduo que maltrata um animal tem que ficar encarcerado, de preferência trabalhando para pagar o próprio sustento. É assim que a gente trata criminoso, gente desalmada, que não tem coração, que maltrata os animais. Se esse projeto for aprovado, espero que seja, nós estamos lutando para isso, o criminoso que maltratar animal vai ficar 12 anos enjaulado, que é onde ele tem que ficar.
3: Delegado Palumbo argumenta que a legislação atual não consegue manter presos os autores de maus tratos. O parlamentar também destaca sua atuação em defesa da causa animal e cita outras iniciativas apresentadas por ele ao longo da vida pública.
1: Termina agora o jornal Câmara dos Deputados, produzido pela Rádio Câmara, com trabalhos técnicos de Everson Urani e a apresentação de José Carlos Andrade e Luciana Vieira. Uma boa noite para você.
3: Ótima noite. A Voz do Brasil volta amanhã.
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2: Já é noite de... Que dia é hoje da semana? Quinta? Já é quinta-feira, hein? Deixa eu verificar aqui. 23. Julho, ano de 2026. Quase que a minha memória deu uma falhada. É que a gente já conhece bem todas as músicas que nós vamos tocar no programa de hoje, que eu vou anunciar clássicos. Pode ser que tenha outras do momento, o programa sempre é muito gostoso, bem misturado. Nosso DJ, o Marcelo Ramiri, vai fazendo a melhor programação e atendendo você. Mande seu áudio, nós vamos procurar tocar a música que você gosta, colocar sua voz no ar aqui na antena. É sempre uma satisfação para nós. Quase que eu errei o dia da semana, o dia do mês. Creio que falei certo. Hoje é noite de quinta-feira, 23 de julho, beleza? Pra abrir o programa, clássico, sucesso, saudade da minha terra. Marcelo vai escolher a interpretação também. Boa noite.

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1: Boa noite, patrão. Aqui o Vesmada Gigante Hortaliça. Manda duas camisas pra nós ouvir aqui. E a Esteja Arueira. Boa noite a todos, hein?
2: Boa noite, Rogério. Boa noite, Marcelo. Marcelo, hoje é o aniversário do Fábio Pedro, um dia muito especial pro Fábio Pedro. Então manda para nós, Carmen Silva, dia de aniversário. Vamos oferecer especialmente pro Fábio Pedro e desejar a ele um feliz aniversário. Que Deus abençoe ele e proteja com muita saúde e paz. Em nome de Jesus. Um abração, meu amigo.

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1: Boa noite, meu patrão Rogério. Boa noite, Marcelo. Hoje eu quero pedir um modão aí, Marcelo, de Leandro e Leonardo. Feliz aniversário. Vou oferecer esse modão aí lá pro Fábio Pedro, que tá fazendo aniversário hoje. E o Luiz Fernando aqui de Aparecido do Taboado quer pedir um forrozão aí pra você. Fala aí, Fernando.
2: Forrozão Zé Vaqueiro, meia-noite. Oferecer pra todos os ouvintes. Um grande abraço. Tchau e obrigado.
3: Olá, Rogério, boa noite. E aí, Marcelo, tudo beleza? Espero que sim. Abraço, manezinho, abraço. Muito obrigado, viu? Que Deus te proteja e te abençoe. Hoje, louvando a Deus por mais um ano de vida, que eu colho uma rosa no Jardim da Vida, eu gostaria de ouvir Grandioso És Tu, com Carmen Silva. Ofereço para todos os ouvintes como louvor e gratidão. Até logo. Fique com Deus. Tchau, tchau. Que Jesus te proteja, meu amigo. Tchau, tchau.

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4: O nosso programa vai até às 11 da noite. Com a sua participação é sempre uma alegria e uma satisfação ter a sua companhia aqui na Antena. 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Começamos o programa de hoje com um clássico, sucesso, saudade da minha terra. Aí eu me lembrei dessa daqui, ó, espero que você goste. É mais uma música maravilhosa, isso é poesia das boas. Gente da minha terra.

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2: Olá, Rogerinho. Quintou. Vamos de Fátima Leão. Agora o Brandão de Jales está na escuta.
3: Boa noite, Sá. Roncate e Rocatinho, Nestalgia. Acho que é isso mesmo. Dá uma procurada aí pra nós. Fui.

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3: Começamos com Saudade da Minha Terra. Teve gente da minha terra. Me lembrei de uma.